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1: 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As notícias do governo federal que movimentaram o país no dia de hoje.
2: Olá, uma boa noite.
3: Boa noite para você que nos acompanha em todo o país.
2: Sexta-feira, 22 de maio de 2026.
3: Vamos ao destaque do dia. Brasil contra o crime organizado.
2: Mais de 8 mil celulares já foram apreendidos de dentro dos presídios desde 2023.
3: O programa quer asfixiar financeiramente o crime e reforçar a segurança em 138 presídios estaduais.
2: Presidente Lula reforça a disposição do governo em enfrentar o crime.
4: A luta contra o crime organizado vai envolver 11 bilhões de reais para que a gente possa dotar todo mundo de os instrumentos necessários para combater a violência.
3: E ainda, prevenção ao câncer colorretal ganha reforço.
2: SUS vai adotar um novo exame que realiza o rastreamento precoce da doença, o que colabora para alcançar a cura, Thaísa Vitória.
5: O novo protocolo deve ser aplicado em mais de 40 milhões de pacientes pelo SUS e vai ajudar a reduzir a fila pela colonoscopia, que atualmente é utilizada como principal exame preventivo.
3: De olho no calendário.
2: Segunda-feira, aposentados e beneficiários do INSS recebem nova parcela do 13º.
3: Também no dia 25 de maio tem início as inscrições para o Enem desse ano.
2: E a partir do dia 15 de junho, Sisu Mais abre vagas remanescentes em instituições públicas de ensino superior.
3: Hoje na apresentação da Voz do Brasil, eu, Mariana Jungmann e Nazi Brum.
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3: Uma operação para silenciar o crime organizado.
2: Em 5 dias foram apreendidos 534 celulares em presídios de todo o país.
3: E o governo do Brasil já investiu mais de 200 milhões de reais para equipamentos de segurança no sistema penitenciário.
6: Celulares escondidos em celas, comunicação clandestina e ordens criminosas que atravessam os muros dos presídios. É para combater essa estrutura que o Ministério da Justiça e Segurança Pública realizou a maior edição da Operação Mute, já feita no país. Pela primeira vez, a ação integra o programa Brasil contra o Crime Organizado e alcança unidades prisionais em todos os estados brasileiros. Segundo o balanço parcial divulgado nesta sexta-feira, mais de 500 celulares foram apreendidos em 2.611 celas de 49 presídios nos últimos 5 dias. Mais de 2.800 policiais penais participaram das ações. O objetivo é interromper a comunicação ilegal usada por organizações criminosas para coordenar crimes dentro e fora das prisões, avalia André Garcia, secretário nacional de políticas penais.
7: Primeira vez que nós estamos enfrentando o crime organizado em todas as suas dimensões. Há um conjunto de estratégias que nós estamos utilizando, em especial para retirar esses celulares, mas também voltadas para silenciar algumas unidades que nós consideramos como mais estratégicas.
6: As ações utilizam equipamentos

0: objetos de alta tecnologia, como scanners corporais, aparelhos de raio-x, drones, sistemas eletrônicos de fiscalização e até georradar, equipamento que identifica túneis. Para o secretário executivo do Ministério da Justiça e Segurança Pública, Ademar Borges de Souza Filho, as ações terão impactos imediatos.
1: Com investimento, com inteligência, com operações de alta qualidade, certeza absoluta de que terá um impacto imediato na desarticulação de organizações criminosas.
0: O governo federal investe na modernização do sistema penitenciário dos estados. 138 unidades prisionais estaduais devem receber padrão reforçado de segurança, sendo 23 na região norte, 45 na nordeste, 15 no centro-oeste, 38 no sudeste e 17 no sul. Quase 185 milhões de reais já foram aplicados na compra de equipamentos, que começam a ser entregues aos estados até junho. Reportagem Pablo Mundim.
2: O enfrentamento ao crime organizado é uma das prioridades do governo brasileiro, segundo o presidente Lula.
3: Em participação no programa Sem Censura da TV Brasil, o presidente destacou o lançamento do programa Brasil contra o crime organizado, que tem entre os objetivos asfixiar financeiramente os criminosos.
4: Estou com uma PEC no Congresso Nacional. Se essa PEC for aprovada no Senado, 15 dias depois eu crio o Ministério da Segurança Pública. Posso aceitar a ideia que os bandidos dominam o território. O território em qualquer cidade, em qualquer estado, é do povo brasileiro e ele tem que voltar a ocupar o seu território e o bandido tem que ser punido e tem que ir para a cadeia. A luta contra o crime organizado vai envolver 11 bilhões de reais, 1 bilhão de investimento do governo federal e 10 bilhões de financiamento para os estados e para a prefeitura. Para que a gente possa dotar todo mundo de os instrumentos necessários para combater a violência.
2: A proteção no ambiente digital de crianças e adolescentes também foi destacada pelo presidente Lula. Segundo ele, é preciso evitar as telas logo cedo.
3: O presidente destacou o projeto que proíbe o celular nas escolas e também a sanção do ECA Digital no ano passado, que prevê obrigações para empresas e redes sociais de proteção das crianças e jovens contra crimes virtuais e dependência digital.
4: Quando nós proibimos o telefone na escola, no ensino fundamental, muita gente achou que ia ser ruim, e não, e foi bom. A molecada voltou a jogar bola, a molecada voltou a brincar, a molecada voltou a conversar. Nós agora criamos o ECA Digital, ou seja, para quê? Nós queremos proteger meninas e meninos desse país. É o projeto mais sério do mundo. Obviamente que as plataformas não gostam do nosso projeto. Mas nós temos que brigar com alguém. Eu tenho que proteger as crianças. Eu tenho que proteger os adolescentes. Se no real é crime digital, tem que ser crime.
2: Protocolo inédito para o rastreamento e a detecção precoce do câncer colorretal.
3: O Sistema Único de Saúde passará a utilizar um novo tipo de exame que vai ajudar no diagnóstico da doença antes de os primeiros sintomas aparecerem, aumentando as chances de cura.
5: O teste imunoquímico fecal, conhecido como FIT, passará a ser o exame de referência para a detecção do câncer de colo retal no SUS. O exame será realizado de forma preventiva em homens e mulheres assintomáticos que tenham entre 50 e 75 anos. O diretor-presidente do Instituto Nacional do Câncer, Roberto Gil, explica que o FIT é capaz de detectar partículas microscópicas de sangue nas fezes, já indicando se há lesões que devam ser tratadas.
6: Essa detecção precoce permite que a gente interrompa o processo de carcinogênese das lesões precursoras, quer dizer, a gente não deixa o câncer se desenvolver, ou de um diagnóstico precoce, onde o câncer pode ser tratado com cirurgia e ser eliminado com ou sem necessidade de radioterapia e quimioterapia, mas levando o paciente à cura.
5: O exame FIT é feito com fitas rápidas, como num teste de gravidez. Em caso positivo, o paciente é encaminhado para exames de imagem mais detalhados, como a colonoscopia. O ministro da Saúde, Alexandre Padilha, explicou que o novo exame pode ser feito nas próprias unidades básicas de saúde e vai ajudar a reduzir a fila pela colonoscopia, que atualmente é utilizada como principal exame preventivo.
7: Faz com que você consiga um diagnóstico mais precoce, sobretudo nos pacientes assintomáticos, direcionando os investimentos, os equipamentos, sobretudo os equipamentos médicos dependentes, como é o caso da colonoscopia, para os pacientes que têm maior indicação para isso. Isso faz com que você direcione mais rápido. CEP dos pacientes que precisam fazer colonoscopia e não ocupa a colonoscopia, que é médico dependente, que é centro especializado dependente, com pacientes que teriam menos indicação de fazer colonoscopia.
5: O novo protocolo deve ser aplicado em mais de 40 milhões de pacientes pelo SUS. Ele faz parte de um conjunto de ações de prevenção e tratamento de câncer, que envolvem investimentos de 2 bilhões e 200 milhões de reais para a inclusão de novos medicamentos, cirurgias robóticas e reconstrução mamária. Reportagem Thaísa Vitória.
3: As inscrições para o Exame Nacional do Ensino Médio, o Enem 2026, começam na segunda-feira, dia 25 de maio.
2: E uma novidade, pela primeira vez, alunos que concluem o terceiro ano do ensino médio em escolas públicas têm cadastro automático no sistema do exame.
8: As inscrições para o Enem 2026 começam na próxima segunda-feira, dia 25 de maio, com uma novidade para os estudantes da rede pública. Pela primeira vez, alunos que concluem o terceiro ano do ensino médio em escolas públicas têm cadastro automático no sistema do exame. Mesmo com inscrição pré-preenchida, os estudantes precisam acessar a página do participante para confirmar a participação e complementar dados, como cidade de prova, idioma estrangeiro e necessidade de atendimento especializado. O prazo para inscrição e pedidos de nome social ou atendimento especializado termina em 5 de junho. Para quem não tem isenção, a taxa de inscrição permanece R$ 85,00 e pode ser paga até 10 de junho por PIX, cartão, débito ou boleto. As provas acontecem nos dias 8 e 15 de novembro. O Ministério da Educação também amplia os locais de prova. A previsão é que cerca de 10 mil escolas recebam o exame em todo o país, permitindo que muitos estudantes façam a prova na própria escola onde estudam. O Enem segue como principal acesso a programas como Sisu, ProUni e Fies. Para mais informações, acesse enem.inep.gov.br/participante. Em Brasília, Claudimário Carvalho.
3: Pois é, o Enem segue como principal acesso a programas como o Sisu, o Sistema de Seleção Unificada, que dá acesso a vagas em instituições de ensino superior.
2: E atenção, estudantes, ainda dá tempo de concorrer a uma vaga em uma dessas instituições.
3: A partir do dia 15 de junho, vão estar abertas as vagas dos SUS, com vagas remanescentes para o segundo semestre.
5: O Ministério da Educação publicou o edital do Sisu Mais, nova etapa complementar do Sistema de Seleção Unificada. A iniciativa vai ofertar vagas remanescentes em instituições públicas de ensino superior para o segundo semestre deste ano. As inscrições estarão abertas de 15 a 19 de junho, exclusivamente pelo portal de acesso único do MEC. Podem participar candidatos que fizeram pelo menos uma edição do Enem nos últimos 3 anos e que tenham concorrido na etapa regular do Sisu 2025. No momento da inscrição, será possível escolher até 2 opções de curso, turno, local de oferta e instituição, indicando a ordem de preferência. O Sisu Mais faz parte do processo de aprimoramento do sistema de seleção unificada, com avanços na organização das vagas, melhorias no processo de inscrição e fortalecimento das políticas de acesso ao ensino superior público. A nova etapa amplia as oportunidades para estudantes e também fortalece as instituições públicas de educação superior. Reportagem Thalita Albuquerque.
2: Aposentados e pensionistas do INSS vão receber o pagamento da segunda parcela do 13º a partir de segunda-feira.
3: O pagamento vai até o dia 8 de junho e serão pagos mais de 35 milhões de benefícios.
0: Atenção, aposentados e pensionistas do INSS. Começa nesta segunda-feira, dia 25 de maio, o pagamento da segunda parcela do 13º salário. Mais de 35 milhões de benefícios serão pagos de forma antecipada em todo o país. Esta etapa representa uma nova injeção de cerca de R$ 39 bilhões de reais na economia brasileira. O ministro da Previdência Social, Volney Queiroz, destaca o impacto do adiantamento para as famílias.
9: Na prática, é dinheiro no bolso de milhões de famílias antes do esperado. Quem trabalhou a vida inteira merece respeito. E respeito também é garantir o benefício chegando mais cedo.
0: O calendário de depósito segue até o dia 8 de junho e varia conforme o número final do cartão de benefício. Para consultar o valor da sua parcela, basta acessar o aplicativo ou o site Meu INSS e clicar na opção Extrato de pagamento. Reportagem Pedro Sardinha.
3: Aprender a guardar dinheiro, noções básicas de investimento e de previdência social.
2: Temas que chegam até crianças e jovens na sala de aula por meio de um projeto do governo do Brasil.
3: É o Poupadores do Futuro.
10: Marco Antônio de Carvalho tem apenas 11 anos, mas já está preocupado com o futuro. Ele conta que recebe mesada e guarda parte dela para realizar sonhos. E nesta semana, Marco aprendeu um pouco mais sobre como gerenciar o dinheiro e economizar. A escola dele, em Brasília, recebeu as atividades do programa Poupadores do Futuro, coordenado pelo Ministério da Previdência Social. Marco gostou da oportunidade.
11: É sempre bom a gente estar, desde cedo assim, aprendendo a economizar nosso dinheiro. Muitos adultos não tiveram essa oportunidade na infância, muitas crianças não estão tendo, uma coisa muito boa.
10: E as noções de como poupar que as crianças recebem na sala de aula acabam impactando toda a família, segundo a diretora da escola, Viviane Coelho da Silva de Lima.
12: É muito importante que eles já coloquem esse conhecimento em prática desde cedo para que eles possam mudar a realidade deles, né? Então eles já vão poupando alguma coisa em casa, eles aprendem sobre renda fixa, sobre renda extra, planejamento orçamentário. Além de ajudarem as famílias também, eles já desde cedo podem fazer todo esse planejamento.
10: Este ano, mais de 30 mil alunos foram alcançados pelo projeto Poupadores do Futuro em 100 cidades brasileiras. Mais de 200 instituições de ensino receberam as atividades. O diretor do Departamento do Regime de Previdência Complementar, Narlon Gutierre, fala sobre a importância do programa, que está em sua segunda edição.
13: Eles vão ser despertados sobre a importância do planejamento, sobre a importância de organizar suas finanças, para estarem atentos, né, para não serem influenciados aí por questões como jogos em plataformas digitais, para a importância que a Previdência tem ao longo da vida.
10: O Poupadores do Futuro faz parte da Semana Nacional de Educação Financeira. O Ministério da Previdência Social pretende expandir o projeto para abranger mais cidades e alcançar ainda mais alunos na próxima edição. Reportagem Luciana Colares de Holanda.
3: Expansão de terras para o plantio, clima favorável e chuvas bem distribuídas fizeram a agropecuária bater recorde de safras no ano passado e ser o setor que mais pesou no crescimento do PIB em 2025.
2: Além disso, o Brasil atingiu a menor taxa de desocupação no ano passado.
3: Essas análises estão em um estudo do IBGE divulgado hoje sobre os dados econômicos do país.
14: No ano passado, o Produto Interno Bruto, que é a soma de todas as riquezas produzidas pelo país, cresceu pelo quinto ano consecutivo, chegando a 2,3%. E nesta sexta-feira, o IBGE publicou uma pesquisa que avalia o cenário econômico de 2025 para entender quais áreas contribuíram para o PIB. O IBGE destaca o bom desempenho do setor agropecuário. Com safras recordes de milho e soja, o setor foi o responsável por cerca de um terço do aumento da taxa. O comércio varejista também registrou crescimento de 1,6% em 2025, completando 9 anos consecutivos de expansão, segundo o IBGE. Quanto aos preços, houve arrefecimento da inflação, ou seja, os preços continuam subindo, mas a uma velocidade menor. O índice oficial, que mede a inflação, o IPCA, acumulado do ano, ficou em 4,26%. O número é 0,57% abaixo do resultado de 2024. Outro destaque é o mercado de trabalho, que registrou um aumento de média salarial em relação ao ano anterior de 5,8%. Já a taxa de desocupação alcançou o nível mais baixo da série histórica iniciada em 2012, registrando 5,6%. Segundo o informativo Indicadores Econômicos do Brasil, os números foram influenciados pelo cenário internacional. A política restritiva dos Estados Unidos limitou o espaço para cortes da taxa de juros no Brasil, e a desaceleração do PIB chinês reduziu sua contribuição para o crescimento global. Gabriela Noronha, para a Voz do Brasil.
3: recuperação das regiões atingidas pelo rompimento da barragem do Fundão em Minas Gerais e Espírito Santo vai ter um incentivo de mais R$450 milhões.
2: Os recursos fazem parte do novo acordo do Rio Doce e são divididos em um edital e um chamamento público que vão dar à própria comunidade a chance de propor projetos de recuperação.
3: O edital é realizado em parceria com o Banco do Brasil e a Fundação Banco do Brasil e foca em ações comunitárias diretas com valores de R$50 mil a R$400 mil por proposta.
2: O chamamento conta com a colaboração do Banco Nacional de Desenvolvimento Econômico e Social, BNDES, e é direcionado a projetos de desenvolvimento.
15: O BNDES, Banco Nacional de Desenvolvimento Econômico e Social, e a Secretaria-Geral da Presidência da República lançaram nesta sexta-feira uma chamada pública que vai destinar R$225 milhões para projetos das comunidades da Bacia do Rio Doce atingidas pelo rompimento da barragem de Fundão. O lançamento aconteceu em Governador Valadares, no interior mineiro. A barragem de Fundão, que integrava um complexo da mineradora Samarco, no município mineiro de Mariana, se rompeu em novembro de 2015, liberando rejeitos que escoaram pela bacia do Rio Doce até o mar, causando danos para populações de dezenas de municípios de Minas Gerais e do Espírito Santo. A chamada pública, que tem o nome de Chamada Rio Doce Participativo, vai custear projetos estruturantes que variem entre R$5 milhões e R$23 milhões e que atuem como vetores de desenvolvimento regional. As iniciativas poderão ser enquadradas em dois eixos: fortalecimento institucional das organizações sociais e apoio a empreendimentos produtivos coletivos. Para José Pavuna, representante de uma das comunidades atingidas e integrante do Conselho Federal de Participação Social da Bacia do Rio Doce e Litoral Norte Capixaba, o apoio aos projetos será uma forma de garantir renda às comunidades locais.
16: Esse dinheiro, ele seria uma forma de, inclusive ele é, uma compensação, porque reparação seria recuperar o rio, não dá para reparar o rio. A gente vai compensar com alguns projetos que geram renda. Precisa ter projetos e iniciativas pequenas que gerem renda.
15: Durante o lançamento da chamada pública, o ministro-chefe da Secretaria-Geral da Presidência da República, Guilherme Boulos, classificou a chamada Rio Doce Participativo como histórica.
17: O que a gente assinou aqui hoje é a parte dessa reparação

0: Os projetos para a chamada Rio Doce Participativo poderão ser apresentados até o dia 30 de dezembro. Mais informações sobre a chamada estão disponíveis no site bndes.gov.br/Fundo Rio Doce. Reportagem André de Barros Lima.
1: Quem acha que museu guarda apenas objetos do passado, uma programação diversa promete aproximar o público de exposições e atividades culturais.
2: É a Semana Nacional de Museus que chega à sua 22ª edição e vai até domingo.
1: Ainda dá tempo de participar de uma das mais de 3 mil atividades cadastradas.
3: Difundir a cultura, preservar a memória e incentivar o hábito de visitar museus. Foi com esse objetivo que nasceu a Semana Nacional de Museus, que chega à 24ª edição, reunindo milhares de atividades em todo o Brasil. O tema deste ano, Museus Unindo o Mundo Dividido, destaca o papel dessas instituições como espaços de diálogo, inclusão e troca de experiências entre diferentes culturas e gerações. A mobilização teve amplo alcance nacional em 2026. Cerca de 1000 museus de mais de 400 cidades participaram da programação com atividades nos 26 estados e no Distrito Federal, como explica Joel Santana da Gama, diretor de difusão, fomento e economia do Instituto Brasileiro de Museus.
4: Como as edições abrem mais tempo, como a programação é mais divulgada, isso aflora também o desejo da comunidade, dessa vontade de memória, de conhecer. Tudo isso permite com que essa visitação se amplie.
3: No Distrito Federal, estudantes participaram de visitas educativas no Centro Cultural do Banco do Brasil. O professor Paulo Araújo fala da importância dessas visitas no processo pedagógico.
5: A vantagem é que eles vão ter um olhar voltado para a cultura e que eles vão poder utilizar de forma pedagógica, recriando as obras e também dando a sua própria interpretação para cada obra que eles observaram aqui.
3: A programação completa da 24ª Semana Nacional de Museus reúne atividades em todo o país até o dia 24 de maio. Reportagem Cleide Lopes.
1: Semanas para as festas juninas em todo o país.
2: E o Ministério do Turismo quer fortalecer a infraestrutura e a promoção dos eventos na Paraíba, destino de milhões de turistas no período.
1: Estão sendo disponibilizados 45 milhões de reais para 72 cidades do estado.
2: Só no passado, as festas juninas movimentaram mais de 7 bilhões e 400 milhões de reais em todo o país.
1: Em Campina Grande, por exemplo, a festa começa no dia 3 de junho e vai durar 33 dias, com previsão de movimentar 800 milhões de reais e um público de 3 milhões e meio de pessoas.
2: E essas foram as notícias do Governo do Brasil.
1: Uma realização da Secretaria de Comunicação Social da Presidência da República.
2: Fique agora com as notícias do Poder Judiciário e do Congresso Nacional. Boa noite e bom fim de semana.
1: A gente volta segunda-feira. Boa noite.
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8: Presidente do STF e do CNJ propõe contra-cheque único para magistrados em resolução que será analisada na semana que vem.
9: Mais de 10 mil pessoas foram atendidas nos 5 dias do Justiça Itinerante na Ilha do Marajó.
8: TSE nega parcelamento de multa aplicada a candidato a prefeito de Ubajara, no Ceará.
9: Boa noite, eu sou Marcela Luiza.
8: E eu sou Walter Lima.
9: O presidente do Supremo Tribunal Federal e do Conselho Nacional de Justiça, ministro Edson Fachin, apresentou proposta de resolução que institui o contra-cheque único para magistrados em todo o Poder Judiciário.
8: O texto será analisado pelo CNJ na próxima terça-feira. Marcelo Della Libera.
10: A proposta será analisada pelo plenário do CNJ e foi elaborada com base em decisões recentes do Supremo Tribunal Federal sobre transparência remuneratória. O texto prevê a padronização nacional das verbas pagas aos magistrados e proíbe folhas paralelas e documentos complementares com pagamentos separados. Pela proposta, cada juiz passará a receber um único contra-cheque mensal com todas as informações consolidadas, incluindo salários, verbas indenizatórias, descontos obrigatórios e valores retroativos.
9: TSE nega parcelamento de multa aplicada a candidato a prefeito de Ubajara, no Ceará.
11: Houve erro jurídico na apresentação de recurso. Fábio Ruas.
12: A decisão do TSE foi por unanimidade. Com isso, ficou mantida a decisão anterior do Tribunal Regional Eleitoral do Ceará. O TRE cearense decidiu não analisar um recurso que pedia o parcelamento de uma multa de R$5.000. O relator no TSE, ministro Ricardo Vilas Boas Cueva, afirmou que decisões desse tipo não podem ser contestadas por recurso eleitoral. O correto seria o agravo de instrumento. Com isso, o pedido de parcelamento da multa foi negado.
9: Mais de 10 mil pessoas foram atendidas nos 5 dias do Justiça Itinerante na Ilha do Marajó.
11: O mutirão ofereceu exames médicos, emissão de documentos e balcão de direitos trabalhistas. Luma Soares.
13: Nessa sexta-feira, moradores chegaram cedo para garantir o atendimento de última hora. Na área de cidadania, a maior procura foi por certidões de nascimento e de óbito. No encerramento das atividades, os ministros Alberto Balazeiro, do TST, e Edson Fachin, do STF, acompanharam de perto as salas de conciliação. A mega-ação, coordenada pelo CNJ, em parceria com 50 entidades, garantiu cidadania e dignidade para a população marajoara.
9: Juízo não pode limitar previamente a atuação de advogado nomeado como assistente jurídico em processos sobre violência doméstica.
11: O posicionamento é do STJ, Fátima Uchoa.
14: Na origem, o juízo nomeou uma advogada para acompanhar uma vítima em audiência sobre suposta violação de medida protetiva, mas a profissional não poderia atuar no processo com pedidos ou recursos. A OAB impetrou mandado de segurança alegando que o juízo violou prerrogativas da advocacia. O Tribunal de Justiça de Minas Gerais indeferiu o pedido, então a OAB interpôs recurso no STJ e a sexta turma deu provimento. Para o relator, ministro Sebastião Reis Júnior, a assistência jurídica à mulher vítima de violência doméstica e familiar, que é obrigatória pela Lei Maria da Penha, depende do pleno exercício das prerrogativas do advogado e é ilegal a limitação prévia da atuação profissional.
9: Após acordos entre MPF e estudantes que fraudaram sistemas de cotas, Unirio publica edital para bolsas a cotistas de cursos de medicina.
11: Ao todo serão arrecadados mais de R$2 milhões que serão revertidos em auxílios financeiros. Vanessa Pereira.
15: A verba é resultado do acordo estabelecido entre o Ministério Público Federal e os estudantes do curso de medicina da Unirio que ocuparam indevidamente as vagas reservadas para os alunos cotistas do SISU em 2018. Nesta primeira etapa, a universidade vai conceder 4 auxílios financeiros mensais no valor proporcional a um salário mínimo de 2018. Os interessados podem fazer as inscrições até 31 de maio por meio do formulário eletrônico no site da Unirio. Você também encontra o edital e o link do formulário no site do MPF.
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9: Uma boa noite.
11: Bom fim de semana e até segunda-feira.

0: sou Paula Groba.
1: E eu sou Ricardo Nakaoka.
0: E estes são os destaques de hoje do Jornal do Senado, que começa agora.
1: Senadores marcam votação de proposta que amplia a autonomia do Banco Central.
0: IFE aponta rombo fiscal por 10 anos e contradiz previsões otimistas do governo para as contas públicas.
1: Projeto pode garantir uso de faixa exclusiva por veículos que transportam pessoas com deficiência.
0: Boa noite.
1: Boa noite.
0: O Banco Central pode ganhar mais independência e ter a autonomia garantida pela Constituição. A proposta que prevê autonomia técnica, administrativa, orçamentária e financeira para a instituição deve ser votada no dia 27 de maio pela Comissão de Constituição e Justiça do Senado.
1: O relatório foi lido nesta semana, mas a análise foi adiada após um pedido de vista coletiva. Mais informações com o repórter Márcio Maturana.
2: O relatório da proposta de emenda à Constituição, que amplia a autonomia do Banco Central, foi lido na Comissão de Constituição e Justiça, mas o texto não foi votado por causa de um pedido de vista coletiva. Pelo texto, o Banco Central deixa de ser uma autarquia e vira uma entidade pública de natureza especial, com autonomia técnica, operacional, administrativa, orçamentária e financeira, e dotada de poder de polícia, com autoridade sobre regulação, supervisão e resolução. O relator dessa PEC é o senador Plínio Valério, do PSDB do Amazonas.
3: Mesmo só com leitura, estamos fazendo história. O que vem depois, cada um vai responder pelo seu ato aqui. Porque já ficou claro para a população brasileira que a importância do Banco Central e que a liberdade financeira é fundamental. Então, lá na frente, nós vamos ver quem é que é contra o avanço ou não.
2: O autor da proposta é o senador Vanderlan Cardoso, do PSD de Goiás, que ressaltou a importância da mudança.
4: Não é um projeto de ex-presidente Bolsonaro, nem do presidente atual, nem do ex-presidente Roberto Campos Neto, nem do atual presidente Galípolo. É um projeto de país, de nação.
2: A PEC deve ser votada na próxima quarta-feira, dia 27, segundo anunciou o presidente da comissão, Otto Alencar, do PSD da Bahia.
0: A senadora Mara Gabrilli pediu explicações ao Tribunal Superior Eleitoral sobre uma campanha de representatividade.
1: A ação do TSE tem como objetivo estimular a diversidade nos espaços de poder, mas deixou de fora das peças publicitárias as pessoas com deficiência. Repórter Lana Dias.
5: A senadora Mara Gabrilli, do PSD de São Paulo, enviou um ofício ao Tribunal Superior Eleitoral pedindo explicações sobre a exclusão de pessoas com deficiência na campanha Representatividade. A iniciativa do TSE busca estimular a participação política de grupos historicamente subrepresentados, como mulheres, pessoas negras e indígenas. Mas a senadora considerou lamentável, na campanha, a exclusão de um dos grupos que mais enfrenta obstáculos.
6: Eu sei o que é enfrentar obstáculos. Todos os dias, mesmo que seja dentro da cabeça de uma pessoa. E também sei que existe muita gente com deficiência, cheia de potencial para transformar, mas a barreira ainda é enorme.
5: A campanha em questão será veiculada até 30 de julho e é composta por vídeo para televisão e spot para rádio, além de conteúdo para as redes sociais. De acordo com o censo de 2022 do IBGE, o Brasil tem 14,4 milhões de pessoas com deficiência, o que representa 7,3% da população com 2 anos ou mais.
0: E pessoas com deficiência podem passar a ter mais rapidez e acessibilidade nos deslocamentos diários. O Senado vai analisar um projeto que autoriza veículos que transportem esse público a utilizarem as faixas exclusivas de transporte coletivo.
1: A medida quer reduzir o tempo no trânsito e garantir mais mobilidade, inclusão e qualidade de vida. Repórter Alexandre Campos.
7: A proposta dos senadores Alci Lucas, do PL do Distrito Federal, define regras gerais, deixando a cargo dos municípios a regulamentação de pontos específicos, como caracterização das situações em que o uso da via é essencial para pessoas com deficiência, cadastro do beneficiário e do veículo usado por ele, definição de horários, trechos e condições de tráfego das faixas e adoção de mecanismos de transparência e revisão periódica das credenciais concedidas. Para Isalci Lucas, é preciso incentivar que os municípios levem em conta no planejamento e na gestão da mobilidade urbana as necessidades dessa parcela da população.
8: Só o pai que tem filho autista severo ou alguma deficiência mais grave é que sabe se pega um congestionamento e todo dia pega, buzina para lá, buzina para cá, muito barulho, e os autistas não suportam isso. Então é um sacrifício muito grande. Então, como as faixas exclusivas ainda tem muita, fica muito ociosa ainda, nada melhor do que fazer essa uma legislação mais ampla, que de fato a regulamentação tem que ficar no município, que é ele que vai conduzir o processo.
7: Ainda de acordo com o projeto, as vias utilizadas por transporte público de alta capacidade, como os chamados BRTs, não poderão ser destinadas para o deslocamento de veículos particulares com pessoas com deficiência.
0: O senador Jaime Campos, do União de Mato Grosso, defendeu mais apoio financeiro aos municípios e cobrou a atualização dos repasses federais para as prefeituras.
1: Ao mencionar a marcha dos prefeitos em Brasília nesta semana, ele afirmou que o aumento das despesas tem dificultado a manutenção de serviços públicos essenciais e que o fortalecimento do municipalismo é fundamental para melhorar o atendimento à população.
9: Muitos prefeitos enfrentam, de fato, queda de arrecadação e aumento das despesas obrigatórias e, ao mesmo tempo, uma crescente demanda de serviços públicos. Os municípios acabam assumindo responsabilidades cada vez maiores sem que os recursos acompanhem essa realidade.
0: Já o senador Fernando Dueire, do PSD de Pernambuco, celebrou a aprovação na Comissão de Assuntos Sociais do novo piso salarial dos médicos e cirurgiões dentistas. O texto fixa o valor de R$ 13.672 e atualiza o pagamento de horas extras e adicional noturno.
1: Para Dueire, a medida valoriza os profissionais e pode ajudar a reduzir a falta de médicos e dentistas em regiões mais carentes. A proposta segue para a Câmara dos Deputados.
10: Cada real destinado à valorização desses profissionais retorna à sociedade em forma de atendimento mais qualificado, maior dedicação e melhores resultados.
0: As contas do governo para os próximos anos podem estar mais otimistas do que a realidade permite. É o que aponta um novo relatório da Instituição Fiscal Independente do Senado, que identifica divergências entre as projeções da equipe econômica e as estimativas dos analistas da IFE.
1: Segundo o texto, as metas fiscais apresentadas pelo governo são ambiciosas e enfrentam desafios para sair do papel. Repórter Douglas Castilho.
11: A divergência é o crescimento estrutural das despesas com benefícios da Previdência Social. A digitalização, por meio do aplicativo Meu INSS, acelerou de maneira inédita o fluxo do antigo auxílio-doença. O modelo de análises remotas de atestados médicos fez as concessões anuais dobrarem entre 2022 e 2025. O diretor do Instituto, Alexandre Andrade, explicou que esse é apenas um dos elementos de discordância com o governo.
12: Em relação às projeções, o que nós identificamos foi um relativo otimismo, tanto na grade de parâmetros macroeconômicos, quanto depois nas projeções fiscais. Isso inclui receitas, despesas, o resultado primário e a própria trajetória da dívida bruta nos próximos anos.
11: Por outro lado, um fôlego extra e inesperado para o caixa do governo federal veio após a alta do petróleo, gerado pelos ataques dos Estados Unidos e de Israel ao Irã. O cenário aumentou a arrecadação de tributos no Brasil, grande exportador da matéria-prima. Um alerta da IFE, no entanto, indica que essa mesma instabilidade no Oriente Médio pode fazer com que o Banco Central mantenha a taxa de juros alta por mais tempo, o que esfriaria a atividade econômica do país e contribuiria para o aumento da dívida.
1: Com edição de Paula Groba e trabalhos técnicos de João Lira, o Jornal do Senado fica por aqui. Acompanhe agora as notícias do Tribunal de Contas da União e da Câmara dos Deputados. Boa noite.
0: Uma boa noite e um bom fim de semana.
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14: O Tribunal de Contas da União fez auditoria para avaliar o financiamento da atenção primária à saúde no Sistema Único de Saúde. O serviço é a porta de entrada do SUS e inclui ações de vacinação, consultas, pré-natal e outros atendimentos. A fiscalização analisou o modelo de repasse de recursos para estados e municípios. O objetivo foi verificar se o financiamento contribui para ampliar o acesso da população e melhorar a qualidade do atendimento. O TCU identificou falhas no modelo atual, como dificuldades para acompanhar resultados. Também falta definir indicadores para distribuir os recursos de forma adequada. As limitações podem prejudicar o planejamento das ações e reduzir a eficiência da política pública. O tribunal fez recomendações para aperfeiçoar o sistema. Saiba mais em tcu.gov.br.
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15: Câmara aprova a proposta que proíbe sigilo de gastos do governo federal.
16: Deputados reconhecem a importância da cultura country para Jaguariúna.
15: Parlamentares criam área de proteção ambiental do Jamanchi, no Pará.
16: Plenário inclui economia criativa como beneficiária de fundos regionais.
15: Boa noite. Projeto aprovado pelos deputados permite a utilização de recursos de fundos constitucionais e empreendimentos de economia criativa. A reportagem é de Antônio Vital.
17: A Câmara dos Deputados aprovou o projeto que inclui empreendimentos da chamada economia criativa entre os setores que poderão receber recursos dos fundos constitucionais de financiamento das regiões Norte, Nordeste e Centro-Oeste. O texto define a economia criativa como atividades relacionadas à criação, produção e distribuição de bens e serviços baseados em criatividade, cultura, conhecimento e produção artística, como artesanato, música, moda e design. Hoje, muitos desses empreendimentos ficam fora das atividades que podem ser beneficiadas por esses fundos, que priorizam setores como agropecuária, indústria, mineração e agroindústria. O projeto foi apresentado pelo deputado Ayrton Faleiro, do PT do Pará, e altera a lei que regulamenta esses fundos constitucionais, que oferecem financiamento para atividades econômicas consideradas estratégicas para o desenvolvimento regional. Com a mudança, empreendimentos ligados à economia criativa também poderão acessar linhas de crédito desses fundos. Relatora da proposta no plenário, a deputada Lídice da Mata, do PSB da Bahia, argumentou que a medida ajuda a reduzir desigualdades regionais e reconhece a importância econômica das atividades criativas para a geração de renda, emprego e desenvolvimento local.
18: Diversos são os países que têm obtido um grande crescimento do seu PIB através do desenvolvimento da economia criativa. E eu queria destacar o exemplo da Indonésia, um país cujo PIB da economia criativa cresceu 6,5%, acima dos 5,03% do PIB nacional.
17: O projeto foi criticado pelo deputado Luiz Lima, do Novo do Rio de Janeiro.
19: Enxergamos isso como mais uma oportunidade de se fazer militância com recurso público. E o povo brasileiro está cansado de trabalhar para sustentar a militância política. A gente tem uma série de prioridades a nível de educação, de oportunidades de emprego.
17: O projeto, que inclui empreendimentos da economia criativa entre os beneficiários dos fundos constitucionais de financiamento das regiões Norte, Nordeste e Centro-Oeste, seguiu para análise do Senado. Da Rádio Câmara de Brasília, com informações de Daniela Lessa, Antônio Vital.
13: Desenvolvimento Regional.
16: Hildo Rocha, do MDB, relembra a implantação de 81 novos municípios no Maranhão em 1996. O parlamentar reforça que as cidades receberam estrutura administrativa, estradas, escolas, hospitais e sistemas de abastecimento de água durante a gestão estadual da época.
15: Para Hildo Rocha, o então governo maranhense foi fundamental para transformar antigos povoados em polos de desenvolvimento econômico. Segundo ele, a superação de desafios técnicos e políticos explica o reconhecimento que antigos gestores ainda mantêm junto à população do estado.
16: Jorge Araújo, do PP, critica o governo da Bahia pela demora na construção da ponte Salvador-Itaparica. O deputado afirma que após mais de 20 anos de anúncios, a obra ainda não saiu do papel.
15: Jorge Araújo também faz críticas à saúde pública baiana, especialmente à Central de Regulação do Estado. O parlamentar relata que moradores do interior percorrem longas distâncias sem garantia de atendimento.
13: Economia.
16: Plenário da Câmara proíbe sigilo sobre gastos do governo federal. O repórter Márcio Aquiles Sardi tem as informações sobre a proposta aprovada.
20: A Câmara dos Deputados aprovou o projeto que proíbe a imposição de sigilo sobre gastos da administração pública federal, incluindo despesas com viagens, hospedagem, alimentação, transporte e cartões corporativos. De acordo com o projeto apresentado pelo deputado Gustavo Gayer, do PL de Goiás, os gastos do dia a dia da administração pública, como os de viagens oficiais, deverão permanecer públicos. O projeto mantém a possibilidade de proteger informações consideradas estratégicas para a segurança de autoridades, unidades, mas as despesas deverão ser divulgadas. O texto também prevê que informações classificadas como sigilosas poderão perder automaticamente essa condição se não forem analisadas no prazo de 30 dias pela Comissão Mista de Reavaliação de Informações, prevista na Lei de Acesso à Informação. A proposta permite ainda que o Congresso Nacional revise decisões de classificação de sigilo e prevê punições para agentes públicos que colocarem sigilo de forma indevida para ocultar irregularidades. Márcio Aquiles Sardi.
3: Justiça.
15: Jandira Fegali, do PCdoB do Rio de Janeiro, cobra investigações sobre supostas ligações entre a família Bolsonaro e o Banco Master. A deputada defende a instalação de uma CPI para apurar denúncias envolvendo o banqueiro Daniel Vorcário e parte da oposição.
16: Na visão de Jandira Fegali, as recentes pesquisas de opinião sinalizam um desgaste de lideranças que utilizam discursos moralistas. A parlamentar também defende transparência nas investigações e a divulgação das apurações sobre o uso de recursos públicos.
15: Márcio Gerri, do PCdoB do Maranhão, critica Flávio Bolsonaro, alegando que denúncias relacionadas ao caso do Banco Master fragilizam sua imagem política. O parlamentar também questiona informações divulgadas sobre a relação do senador com o empresário Daniel Vorcário.
16: Márcio Gerri sustenta que o episódio afeta a articulação política da oposição e defende ações do atual governo. Na visão do deputado, programas e medidas do Executivo Federal têm fortalecido a avaliação positiva do governo.
15: Evair Vieira de Mello, do Republicanos, do Espírito Santo, diz que foi um dos primeiros a alertar o governo e a denunciar na Comissão de Fiscalização Financeira e Controle da Câmara que havia uma máfia no INSS que operava com descontos não autorizados dos aposentados.
16: Evair Vieira de Mello defende o aprofundamento das investigações por entender que houve omissão no enfrentamento das irregularidades no INSS. Ele critica a atuação de integrantes do governo diante das denúncias, especialmente em relação ao envolvimento do filho do presidente Lula.
3: Meio ambiente.
15: A Câmara aprovou um projeto que obriga órgãos ambientais a aplicarem o Código Florestal em todos os biomas, no lugar de legislações específicas. O repórter Antônio Vital explica as consequências.
17: A Câmara dos Deputados aprovou o projeto que obriga os órgãos ambientais a aplicarem o Código Florestal em áreas produtivas de todos os biomas brasileiros, no lugar de legislações específicas, como a Lei da Mata Atlântica, mais restritiva em relação ao uso da terra para a produção rural. O projeto foi aprovado pelas comissões permanentes da Câmara em caráter terminativo, ou seja, não precisaria passar por votação no plenário e poderia seguir diretamente para o Senado. Um recurso assinado por 57 deputados, a maioria do PT, PSOL e Rede, pedia análise pelo plenário, com o argumento de que a proposta fragiliza a legislação ambiental. O recurso foi rejeitado pelo plenário por uma diferença de 148 votos, o que manteve o texto aprovado pelas comissões. O texto original, apresentado pelo deputado Alceu Moreira, do MDB do Rio Grande do Sul, tratava apenas da aplicação do Código Florestal nas áreas produtivas dos chamados campos de altitude, ecossistema localizado na região sul. O argumento é que aquelas áreas são exploradas há mais de 200 anos e que os produtores estavam sendo multados pelo IBAMA com base na legislação que protege a Mata Atlântica. Foi o que disse o deputado Alceu Moreira.
21: Não tem nenhum sentido. Aquela terra está desde 1740 antropizada. Ela tem utilização para lavoura, para criação de gado. E agora o nosso produtor está impedido com uma multa produzida pelo IBAMA sem nenhuma necessidade. Se tiver o gado em cima do campo e por acaso nascer uma essência nativa no meio do pasto, eles não permitem mais a utilização do campo, inclusive restringe a criação de gado. É um prejuízo criminoso.
17: O recurso que pedia análise do projeto pelo plenário teve como justificativa alterações feitas no texto original durante análise pela Comissão de Constituição e Justiça da Câmara. O texto final considera a área rural consolidada, portanto passível de regularização, todas as terras ocupadas antes de 22 de julho de 2008 e não restringe a medida aos campos de altitude. Para o deputado Nilton Tato, do PT de São Paulo, um dos autores do recurso, o projeto permite desmatamento em outros biomas.
22: Tinha sido construído um acordo que recuperava o texto original do projeto para usar áreas nos campos de altitude do Rio Grande do Sul, Paraná e Santa Catarina. O projeto foi completamente deturpado, aumentando aí a possibilidade de desmatamento, de uso para o agro, de áreas não florestais na Amazônia, no Cerrado, no Pantanal e na Mata Atlântica.
17: O projeto que obriga os órgãos ambientais a aplicarem o Código Florestal em áreas produtivas de todos os biomas brasileiros, no lugar de legislações específicas, seguiu para análise do Senado. Da Rádio Câmara de Brasília, Antônio Vital.
2: Transportes.
16: Beto Preto, do PSD do Paraná, defende a criação de uma subcomissão para acompanhar o encerramento da concessão da Malha Sul Ferroviária, que atende estados da região sul e se conecta a São Paulo. Ele defende o debate sobre trechos inoperantes e passivos da atual gestão.
3: Beto Preto também pede participação de órgãos de controle e representantes do setor na discussão sobre a nova concessão ferroviária. Ele salienta que o fortalecimento do modal é estratégico para o desenvolvimento logístico e econômico do país.
2: Agricultura.
16: Câmara regulariza áreas ocupadas com a criação de área de proteção ambiental do Jamanchim, no Pará. Saiba o que muda com a repórter Daniele Lessa.
4: O plenário da Câmara dos Deputados aprovou o projeto que reduz a área da Floresta Nacional do Jamanchim e cria a área de proteção ambiental chamada APA do Jamanchim, no município de Novo Progresso, no sudoeste do Pará. O projeto, que foi apresentado pelo deputado Isnaldo Bulhões Júnior, do MDB de Alagoas, estabelece que parte das áreas ocupadas por produtores rurais será retirada da Floresta Nacional e passará a integrar a nova APA, categoria ambiental menos restritiva, que permite ocupação humana e atividades econômicas sob determinadas regras. Ao defender a proposta, o deputado Enderson Pinto, do União do Pará, disse que as pessoas se instalaram no que hoje é a Floresta do Jamanchim porque existiam incentivos governamentais para desenvolver a economia da região.
21: Essas ocupações não aconteceram na clandestinidade, não foram invasões oportunistas, foram ocupações de boa-fé estimuladas por políticas públicas. E o que aconteceu depois? Essas pessoas acordaram de um dia para o outro dentro de uma unidade de conservação de proteção integral.
4: O relator José Priante, do MDB do Pará, argumentou que o projeto busca enfrentar um conflito histórico na região entre preservação ambiental e ocupação consolidada da terra.
21: Dar um passo na pacificação e no ordenamento legal de uma área de profundo potencial sem avançar um metro na floresta. Nós estamos falando apenas de recategorizar uma área que já está antropizada durante muitos e muitos anos, e muitas décadas.
4: Parlamentares contrários ao projeto afirmaram que a redução da área protegida pode aumentar a pressão sobre a Amazônia e estimular novas ocupações irregulares. A deputada Marina Silva, da Rede de São Paulo, alertou sobre o agravamento dos eventos climáticos extremos, como secas e enchentes.
23: Em relação às unidades de conservação, que elas são cada vez mais necessárias diante dos extremos climáticos, das secas e das cheias, que o tempo todo estão assolando várias unidades da Federação na Amazônia, inclusive o estado do Pará.
4: O texto também autoriza atividades de mineração dentro da Floresta Nacional e da Área de Proteção Ambiental, ponto criticado pelo deputado Tarcísio Mota, do PSOL do Rio de Janeiro, que apresentou destaque para tirar esse trecho da proposta, mas foi rejeitado pelos parlamentares.
21: Porque o que está acontecendo aqui tem nome e sobrenome. É premiação da grilagem, é abertura de um precedente que vai fragilizar o Sistema Nacional de Unidade de Conservação. É mais um atentado contra a possibilidade de que a gente mantenha a floresta em pé.
4: O projeto que altera os limites da Floresta Nacional do Jamanchim e cria a Área de Proteção Ambiental do Jamanchim no Pará, seguiu para análise no Senado. Da Rádio Câmara de Brasília, Daniele Lessa.
2: Educação.
3: Alice Portugal, do PCdoB da Bahia, comemora a aprovação do texto que regulamenta o reajuste anual do piso salarial dos professores da educação básica pública. Ela reitera que a proposta define critérios permanentes e garante maior segurança jurídica.
16: Alice Portugal informa que o novo piso passará para R$ 5.130. A parlamentar pede a aprovação definitiva da medida no Senado e reforça a importância de ampliar os investimentos no Fundeb e na educação pública.
3: Clarissa Tércio, do PP de Pernambuco, critica a condenação de um casal do interior de São Paulo por manter duas filhas em ensino domiciliar. A deputada classificou como absurda a posição da justiça em considerar o homeschooling como abandono intelectual.
16: No entendimento de Clarissa Tércio, o Estado pune os que não se submetem a conteúdos ideológicos. Ela afirma que a sentença fere o direito das famílias de educar seus filhos e pede ao Senado que ratifique o projeto do ensino domiciliar já aprovado na Câmara.
3: Câmara reconhece a importância da cultura country para Jaguariúna, cidade do estado de São Paulo. O repórter Antônio Vital tem as informações sobre a homenagem.

0: Projeto aprovado no plenário da Câmara confere ao município de Jaguariúna, no interior de São Paulo, o título de capital nacional do country. Jaguariúna é uma cidade com pouco mais de 60 mil habitantes, perto de Campinas, conhecida nacionalmente pelo Jaguariúna Rodeio Festival, realizado desde 1989, evento que reúne competições de rodeio, shows musicais e atrações ligadas ao universo sertanejo, o que atrai público de várias regiões do país. O projeto, apresentado pelo deputado Maurício Neves, do PP de São Paulo, justifica o título a partir da tradição da cidade ligada aos rodeios, à música sertaneja e à cultura do interior. De acordo com a justificativa, a cultura country faz parte da identidade da cidade e está presente não apenas nos rodeios, mas também na moda, na gastronomia, no turismo rural e em diferentes atividades econômicas locais. O projeto também destaca o impacto econômico do universo country na região. Durante o período do festival, as atividades movimentam mais de 50 milhões de reais na economia local, com geração de empregos e aumento do turismo. Relatora da proposta, a deputada Simone Marqueto, do PP de São Paulo, argumentou que a cultura country brasileira representa um modo de vida ligado às tradições do interior e ultrapassa o universo dos rodeios. No plenário, o relator foi o deputado Ícaro de Valmir, do Republicanos de Sergipe.
1: A cidade é historicamente ligada à cultura do interior, como forte tradição agrícola e pecuária, sendo o rodeio uma parte intrínseca dessa cultura. Mais do que um evento ou uma data do calendário, a cultura country em Jaguariúna é um modo de vida permanente. O estilo country está presente no cotidiano dos moradores, na moda, na culinária e nos empreendimentos locais. E a cidade amplia o seu potencial turístico com rodeios que valorizam a tradição rural e o estilo sertanejo moderno.
0: O projeto que confere ao município de Jaguariúna, no interior de São Paulo, o título de capital nacional do country, seguiu para análise do Senado. Rádio Câmara de Brasília, com informações de Daniele Lessa, Antônio Vital.
2: Termina agora o Jornal Câmara dos Deputados, com trabalhos técnicos de Wellington Teles e a apresentação de Val Monteiro e Luciana Vieira. Uma boa noite para você.
3: A Voz do Brasil está de volta na segunda-feira. Boa noite e bom fim de semana.
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1: Bom final de semana, 10h05 e ao vivo.
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1: Já anota aí, sequência mais curtinha, porque você do comando tá bom demais. Bem, eu sou Alex Bono e essa é a programação da Litoral. Quer saber o prêmio dessa sequência? A novidade? Eu já te conto, você vai gostar. A primeira é Léo Santana.
3: É mais uma do GG, cara.

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0: Vem de novo, amiga.
1: Aí não dá, não. Boa salve pra turma que tá sextando aqui na Litoral, Vanúcia Brioli, sempre muito querida. Beijo pra você, daqui a pouquinho você no comando. Já pediu música, vem aqui. Beijo, Drica Santos, Camila no bairro, Bailina.

De líder, fechamos bem, agora vamos agitar, porque o ouvinte hoje tá que tá, hein? O bicho tá pegando esse você no comando. Quer pedir sua música? Dá tempo. 27 99986 1050.

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2: E aí, já gravou o seu pedido?
1: Sexta-feira já vou adiantando o que vem por aí. Por enquanto, vamos começar com uma aqui que você já vai descobrir. Hoje ainda Lasgo e também Madonna, Like a Prayer. Sexta-feira tá boa? Vá pra turma do rock, tem uma galera aí. Se liga nesse pedido. Fala, Guarnier!
3: Boa noite, meu amigo Alex Bono! Olha o Guarnier de novo na área, hein?
1: Você é o cara!
3: Vamos fazer aquele pedido especial.
1: Vambora!
3: Pra deixar aquela cesta no jeitinho.
1: Belezinha!
3: Vamos lá?
1: Bora!
3: Grid, My Psych faz pra nós!
1: Bora!
3: Um abraço pra toda a galera litoral!
1: Tamo junto, Guarnier! Rockzinho? Tem!

0: Creed, My Sacrifice, pedido da Guarnier, que isso? Esse é o Você no Comando de Sextou, bora pra você, direto de Santa Luísa, Marco França.
1: Alex Pones.
0: Valeu.
1: Na litoral, eu tô mais do que legal. Aí. Fala pra gente, like a player, Madonna.

0: na sexta-feira é diferenciado, mais ainda, você tá louco? Que é isso, hein, criancinhas? Bem, sexta-feira, vamos agitar, vamos pra lá, pra baladinha dos anos 2000, acho que lá 2001, 2002, com esse pedido da Vanusa.
1: Boa noite, Bono. Boa, bom final de semana pra você,
0: pra
1: seu
0: nós,
1: lindo.
0: Você.
1: Já que eu tô no comando, quero ver Lasgo, com sanfeno. Na litoral, tá legal.
0: Que é isso?

0: Natural, Last Go Something, pra bombar essa noite de sexta-feira, relembrar os bons tempos de baladinha. Agora tá em moda, né? O pessoal fazendo eventos com esse estilo musical, tá demais isso daqui. Vocês estão arrebentando. Boas indicações, inclusive, pro Geração Litoral. Tem que ter, né, criancinhas? Pô, demais, cara. Vocês arrebentaram demais. Felizmente não dá tempo de atender todo mundo, mas cadê a galera aqui que participou?
1: Meu amor, já que

0: Deus multiplique os seus salários.
1: Você gostou?
0: Abençoe sua família, seu trabalho, tá bom?
1: Amém, amém, amém, amém, amém, amém. Ao dobro aí pra você também, viu, Drica? Tudo de bom, tá, meu amor? Ó, quem apareceu aqui? Tá trabalhando até outras horas, né, David?
2: Fala, Alex Mano, rapaz, hoje é pra gravação. Voz do comando, tá massa, hein, cara?
1: Tá, cara.
2: Os pedidos musicais, só solzeira de primeira, hein?
1: Demais, cara.
2: Que isso, tá top, mano.
1: Muito
2: hoje,
1: louco.
2: Toco pra ele aqui, segunda edição, né? Segunda edição do Voz do Comando.
1: É.
2: Ó. Topíssima.
1: A segunda edição foi loucura, né, cara? Que pena aí que é 10h56. Não é todo mundo que apreciou essa beleza, mas a gente que ficou aqui, apreciamos, hein, meu filho? Demais da conta. Fala, Jéssica.
3: Boa noite, litoral. Jéssica aqui de Caxias, Itapemirim. E já que hoje eu tô no comando, toca aí pra mim Água de Chuva no Mar, de Beth Carvalho.
1: Olha lá.
4: Boa noite, DJ Alex.
1: Oi, Jéssica.
4: Rádio Litoral, já que eu tô no comando. Toca Vitor Clay e Samuel Rosa.
1: Também
4: a
1: boa,
4: tal
1: hein?
4: Canção pra Lua. Obrigado.
1: Boa, Joelzinho. Flávia.
5: Já que eu estou no comando, toca pra mim Zeca Pagodinho. Deixa a vida me levar.
1: Vida leva eu. Deixa a vida.
5: Fazer Antônio, Jaconete, a Soninha, Fernando. Fica litoral, tô ligado. Sabadão.
1: Arrasou demais. A turma que participou, muito obrigado. Eu vou indo nessa. Obrigado pela audiência, pela companhia sempre. Segue lá no arroba Alex Bono, que a gente vai se vendo também amanhã para outra audiência. Audiência da tarde, estarei presente, se Deus quiser, uma hora depois da sol. Depois da sol, então, o que vai acontecer, criancinhas? Exatamente isso. Vai ficar nublado, sacana. Abriu o sol e quando aparece eu aí começa a chover. Ah, tô brincando. Não sei. Turma aí da rodagem, os nossos motoristas de aplicativo, obrigado pela audiência, tá? Que acompanha até essa hora. Turma aqui pela rede litoral e também o pessoal do aplicativo, igual o David, que fica passeando lá pro Goiânia, trabalhando também, mas tá aí plugado no online com a gente lá no carro dele. Obrigado, viu? É isso. Amanhã a gente se fala. Boa sexta-feira. Aproveita. Curta bastante.

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0: não, mulher. Bora, gatezas!
1: Bora, gatezas!
0: E aí, gatezas, bora! Bora ficar juntão, então. Até meio-dia vamos estar juntão aqui nesse sabadão. Em Linhares, né? Chuvosinho, né? Gostosinho, né? Você que tá em casa, você que tá aproveitando tudo, trabalhando, indo trabalhar ou não, vem comigo! Bora comigo, até meio-dia, a gente faz essa baguncinha organizada, tá? Não esquece que hoje tem você no comando, já vai mandando seu áudio, pedindo a sua música preferida atualmente, né? Que tá rolando atualmente ou que já rolou na programação. Manda aí como você tá curtindo a litoral. Ó, tô por te enganar não, já tem gente mandando, tá? Vamos começar muito bem então aqui o nosso sabadão, chamando o Matheus e Cauã, Lauana Prado, aí, admita, se apaixonado na litoral.
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Léo Santana. Olho marrom pra você aqui na programação do nosso Litoral Rádio Show. Que Litoral Rádio Show? É a força do hábito, gente. É sabadão aqui, né? Aqui na Litoral, você sempre colado com a gente. E ó, hoje, de acordo com os calendários, hoje dia 23, é dia, além, né, de ser dia mundial da migração dos peixes, ser dia internacional para acabar com a fístula obstétrica e também dia da juventude constitucionalista, hoje também é dia da tartaruga, gente. Olha que legal. Ontem a gente falou, né, sobre aquela tartaruga de mais de 200 quilos, né, que ela foi solta. Ela estava em reabilitação há alguns anos, né, e ela foi solta.

0: Isso, na praia de Capuba. E aí, passou esse tempo todo, né? Recebendo reabilitação, né? Tudo mais. Até que ela ficou forte o bastante para ser solta no mar. E foi solta ontem. Uma tartaruga verde, Chelonia Midas, né? Cientificamente falando. E hoje, como é dia da tartaruga, tem uma notícia também para você colado na Litoral relacionada a tartarugas. E também aqui em Linhares, envolvendo Linhares. Você sabia que aqui em Linhares, deixa eu só abrir aqui a notícia, você sabia que tem uma tartaruga cabeçuda que está sendo monitorada aqui, né, em Linhares, desde a década de 80? Pois é, gente. Ó, ela voltou a desovar na Praia de Povoação, né, aqui em Linhares, e entrou para a história da conservação marinha do Brasil como a tartaruga mais velha a desovar no litoral brasileiro e no litoral capixaba, né? Marcada com uma numeração pela primeira vez lá em 88, a fêmea foi reencontrada no último dia 2, né, no ano passado, há 37 anos de registros. Segundo especialistas, esse é o acompanhamento mais longo já documentado no país para uma tartaruga marinha em atividade reprodutiva. Danada, né? Pois é, a Fundação Projeto Tamar monitora a região e marcou a tartaruga com uma anilha lá na década de 80. Então, segundo o biólogo Alexandre Santos, pesquisador lá do Instituto, né, conservador de pesquisa e conservação do Espírito Santo, a longevidade impressiona até mesmo quem trabalha há décadas com a espécie. Ou seja, a tartaruga tá desovando ao lado das netas. Que legal, um abraço, gente. Muito obrigada por você colado na Litoral. A gente vai comentando algumas coisinhas interessantes, né? E ela vem sempre que desovar, né? Há 40 anos, ela volta para as areias aqui de Povoação, local onde nasceu. Ó, que bacana, né? Legal demais. Então, um abraço para todo mundo coladinho aqui na Litoral, esse dia da tartaruga. E você colado aqui, é dia de quê? É dia de ouvir a Litoral, né? A Josi foi a primeira pessoa a me falar bom dia. Fala aí, Josi!
1: Bom dia, ligado na Litoral, tomando um cafezinho daquele jeito.
0: Oba! Delícia! Já postou, né? Tá tomando um cafezinho daquele jeito com a caixinha ligada, né? Sintonizada na Litoral. Valeu, lindeza! Pois é, você já viu o vídeo, né? Você pode mandar o seu áudio logo pedindo a sua música preferida da programação e pode mandar um material de como você tá curtindo aí o seu sabadão colado na Litoral. Oi, Marcos Camp, bom dia!
2: Bom dia, bom dia, bom dia, Danizinha!
0: Oi!
2: Vamos que vamos, hein? Sabadão!
0: Pois é!
2: Sabadão com gostinho de suquinho de maracujá de ontem. E hoje tem mais, hein?
0: É, né?
2: Vamos que vamos, hoje o recolhimento em Tule ali, ó.
0: Ah,
2: vamos. No Araçá e no bairro Shell.
0: Só dois?
2: Vamos que vamos.
0: Dois bairrozinhos?
2: E hoje é só dois bairrozinhos.
0: Ah, tá bom.
2: Hoje eu quero tomar suquinho de maracujá mais cedo. Oh. Simbora, simbora. Meu amigo Marcos Gomes.
0: Ó. Oh.
2: Mão de cachorro cheio de pulga. Nosso amigo Josias e Reginaldo aí no auxílio.
0: Ah.
2: Nosso amigo Rafael da caçamba, famoso laranjinha, se espremer, dá um suco.
0: Oh.
2: E o nosso amigo Rafael Maquinista hoje está de folga. Vamos que vamos aí, Lohan. Pra cima, bora pra cima. Tchau, obrigado, Marquinhos, pro Mabucá.
0: Opa, tchauzinho. Gente, hoje o tempo mais tarde pede o quê? Uma coisinha quentinha, né? Um caldinho, um capeletezinho. Né? Uma coisinha mais quentinha, né? Quem sabe uma lasanhazinha, um vinhozinho. Ah, meu Deus do céu. Eita, nós, né? Leandro Leite, tá colado. Tô aqui, Dani, ouvindo a sua linda voz. Ai, que legal. Obrigada, quem sou eu na fila do pão. Charles do Planalto, bom dia. Oi, Matheus, bom dia. Fala aí.
3: Bom dia, amiga Dena.
0: Bom dia.
3: Bom dia. Bom dia. Esse friozinho, amiga, que clima gostoso, né?
0: É verdade.
3: Chuvinha fina. Esse vai ficar na cama, né? Ô, delícia. Fica em casa da minha mãe hoje, né?
0: Uhum.
3: Segunda-feira trabalho, não, Deus quiser.
0: Isso aí.
3: Você todo no litoral, viu?
0: Tá bom. Semana, obrigada. Inverno só chega mesmo dia 21 de junho, às 5h25 da manhã. Ainda tem horário, né? Dia, horário, tudo certinho, segundos pra ele chegar. Dia 21 de junho. Mas a gente já tá sentindo o clima do inverno, né, Matheus? E é legal demais. Um abraço pra você, queridão. Ô, Paulo Imberti, bom dia, querido.

0: Olá, Litoral.
1: Eu tô legal.
0: De nada, Thiaguinho. Amor perfeito pra você coladinho na Litoral nessa manhãzinha maravilhinda de friozinho, né, aqui em Linhares. Que legal. Agora eu vou mandar um abraço pra quem? Deixa eu olhar. Tatiane França. Bom dia, gatona. Bom dia. Vivi lá no Xé. Oi, Vivi. Bom dia pra você, querida. Obrigada, viu, por estar colada. Viu aí o videozinho, né? Rodrigo, vamos lá pra Itália. Diz que lá tá calor. Aqui tá, né? Tá chegando, né? Estamos de outono pro inverno. Lá já é, tá quentão ainda, não, Rodrigo? Fala comigo. Bom dia.
2: Bom dia, Dê.
0: Oi.
2: Vocês querem calor? Vem pra Itália.
0: Eita.
2: O pau tá queimando aqui. O sol tá queimando.
0: Ah, fala mais.
2: E nós, ligadinho na melhor, né? Saindo do trabalho pra fazer aquele churrasco agora, né?
0: Ai.
2: Curtindo a Litoral, porque na Litoral tô muito mais que legal.
0: Que isso?
2: Abençoado semana pra todo mundo, tá, né?
0: Aí.
2: Tchau, obrigado.
0: Aí, gente, pra ele já tá na hora de tomar um suquinho de murucujara, né? Um abraço, Rodrigo. Bom churras pra vocês aí, tá? Oi, Cristiele, tá em Soretama, colada na Litoral. Bom dia, querida. Obrigada, viu, por estar colada aqui. Oi, né, Freitas? Bom dia,
3: flor do dia.
0: Oi, Raí, toda só.
3: Que dia maravilhoso, esse tempinho maravilhoso,
0: né?
3: Abençoado por Deus.
0: Delícia.
3: Manda aquele alô para Paulo Imbete.
0: Mando.
3: Meu filho Mairo, minha filha Carol, meu neto Nicolas, minha nora Thaís, meu genro Will, e pra todos os ouvintes da Litoral.
0: Opa, obrigada, meu amor, obrigada, viu? Se eu sou a flor do dia, você é o sol do dia, meu amor, obrigada, viu? Agora, você colado na Litoral, fica por aí que já já a gente vem. Já, se você já viu o videozinho, beleza, já vai mandando seu áudio, pedindo a sua música, hein? Se eu rolar a música antes das 9, não vou poder rolar às 9, então pede logo, que aí eu já, ó, separo a música pra tocar só na hora do você no comando, porque você vai comandar a programação a partir das 9, tá? Manda seu áudio agora pedindo a sua música preferida, ou da atualidade que tá rolando na programação, que faz parte, é a cara da Litoral, faz parte do segmento da Litoral, entendeu? E ali, cada rádio tem o seu segmento, gente, tá? Então, você não pode confundir as coisas, né? Então, uma coisa é uma coisa, outra coisa é outra coisa. A Litoral tem o seu segmento, tem a sua listagem, tem a sua playlist, tem o seu público. Cada rádio tem o seu público-alvo, beleza? E aí, a programação vai girando de acordo com esse público. A gente quer saber, você que sempre é ligado na Litoral, antenado em tudo que rola por cá, o que que tá rolando atualmente na programação, o que já rolou aqui, você, né, te agrada. Então, manda pra gente o seu pedido, manda seu áudio, daqui a pouco vai pro ar a partir das 9. São só 5 pedidos, tô avisando, manda logo.

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mente na programação ou que ouviu bastante já aqui na Litoral, manda seu áudio pedindo, tá? Daqui a pouco vai pro ar o seu pedido. Agora um abraço vai pro Marciano. Oi, Dani, bom dia, tô aqui, ó. Sabe o que eu tô fazendo no sabadão? Tô sintonizado na Litoral e ajudando a patroa, porque ela tá trabalhando. Ele mandou um videozinho da máquina de lavar, né? Tchuf, tchuf. Tá trabalhando, isso mesmo, né? Gente, trabalho de casa é de quem mora na casa. Não é uma pessoa só que tem que passar, lavar, arrumar, cozinhar pra todo mundo, não. Se você quer que uma pessoa fique em casa fazendo todo o trabalho de casa pra todo mundo, paga essa pessoa. É, porque quem mora na casa é responsável pelas atividades da casa, tá? Você mora lá, então você tem que contribuir. É isso mesmo, tanto financeiramente quanto, né, na mão de obra, beleza? Cada um que cuida, né, tem que cuidar de um cantinho, porque aí não fica pesado pra ninguém e todo mundo pode desfrutar de um ambiente limpo, saudável, não é? Bem legal, higienizado, porque todo mundo vai contribuir. Aí todo mundo deixa nas costas de uma pessoa só, joga toalha pra cá, joga roupa pra lá, sapato no meio do chão, né? Tampa de vaso destampadas, banheiro uma petecaiada só. Então, vai uma pessoa limpar? Por que que essa pessoa tem que limpar? Por que que essa pessoa tem que limpar a sua sujeira? Se foi você que fez. Então, bora lá, cada um que faça a sua parte pra manter o ambiente limpo e saudável, não é? Trabalho de casa é de todo mundo da casa, tá bom? É de todo mundo que mora na casa. Todo mundo tem responsável pra fazer aí, ó, pra manter o ambiente limpo, tá bom? Não tem esse negócio de todo mundo tudo nas costas de um, não. Todo mundo tem que ajudar, beleza? Então, bora lá, cada um tem que fazer a sua parte. Né, Marciano? Marciano tá aqui, ó. Também vou fazer almoço, Dani. Isso aí, meu bem. Obrigada. Sua esposa, ó, você tá de parabéns, tá? Tá de parabéns. Sua esposa também tá de parabéns, porque ela, né, contribuiu para que você fosse esse maridão aí, ó. Que legal. Obrigado. Que a esposa edifica o homem e o homem também edifica a mulher, né? O homem exalta a mulher e a mulher edifica o homem e aí o casal dá certo, né? Beleza. Um abraço, gente. Obrigada a todo mundo coladinho. Segura aí que a gente volta já com muito mais músicas para você.

0: Fica aí, daqui a pouco mais músicas.
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anos é mais. Brinda, já teve gente aqui que falou, ó, tô indo pra casa, já tô saindo do trabalho, já tô indo pro churrasquinho. Legal, um abraço, gente. Ó, um abraço pra todo mundo coladinho aí. Você já sabe, daqui a pouco tem você no comando. Tô convidando você pra comandar a programação a partir das 9. Então pensa aí a música que você mais gosta de ouvir na programação e manda seu áudio pra cá pedindo, tá? Pode mandar escrito, Dani? Pode. Mas se chegarem áudios antes do seu escrito, o seu escrito vai ser vencido, tá bom? Então manda logo por áudio, aproveita e manda. Quer mandar escrito? Pode, claro que pode. E aí se você der sorte, porque ontem deram sorte, né? Um pedido só foi atendido ontem, porque entre os áudios chegando, o pedido escrito acabou chegando antes do último áudio. Aí já era, né? Aí a gente teve que atender o pedido escrito. Mas é por ordem de chegada. Então tá fazendo o quê que ainda não mandou o seu áudio pedindo a sua música pra cá, né? Quer mandar escrito? Pode. Mas se você mandar áudio, a sua chance de ser atendido é muito maior, tá bom? Então manda agora aí o seu pedido. Diga pra gente qual a música da programação da Litoral mais, né, que você mais gosta. Fala assim, tô no comando, então toca essa aí que eu gosto demais. Então daqui a pouco, a partir das 9, vai ser a sequência comandada pelo ouvinte da Litoral. Beleza? Então tá. Agora eu quero mandar um abraço pra galera que tá coladinha aqui. Deixa eu só tirar isso aqui que eu... o X que eu coloquei aqui. Então um abraço pra quem agora? O Marciano, né, que tá

0: A Josi aí e toda a família, beleza? Obrigada por estarem sempre coladinhos aqui na Litoral, sempre participando de tudo, né? Sempre tem as atividades, eles mandam, né? O Ionan também, que legal, Ionan, que legal. Galera sempre colada aqui na Litoral, fazendo aí a participação. Quem mais tá aqui é o Dedé Moraes, né? Bom dia, Dedé. Dene, alô pra o HG, também meu filho Davidson Moraes, o Faísca, galera de Pedro Canário, Pedro Palácios, né? Em Mirassu, Sítio Pau Brasil, Sítio Brasil, é isso? Então tá bom, obrigada por estarem colados. Vamos que vamos, Dê! George Piscinati, colado na Litoral. Obrigada, um abração pra você, tá? E a Inês do Fonte Grande e a Janete da Fazenda Cruzeiro do Norte, acabaram de chegar por cá. Ainda vou ouvir os áudios pra saber se são pedidos musicais ou não, beleza? E a gente tá muito, muito feliz com vocês por cá. Alô! Bom dia! Manda um alô pra nós, é Angélica e Williana. Eita, nós! Obrigada, gente. Obrigada por estarem coladinhos aqui, tá? Agora 8:30, fim de semana. Tamo aí junto.
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3: Essa é uma homenagem à minha diva, à minha amiga. 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

Uau, Thiago Soares, há montes pra você aqui na programação, né? Nossa manhãzinha, que legal, né? Araqueto purinho, né, gente? Araqueto purinho, purinho aí a música aí com o Thiago Soares. Se você gostou, ótimo. Vai guardando os nomes aí das músicas pra sempre pedir aqui na programação, no nosso Você no Comando, né? Falando nisso, já sabe, daqui a pouco no Você no Comando, galera já, ó, já mandaram tudo, gente. Você que tá aí acordando agora, você que chegou agora, muito obrigada, né? Já olhou aí o nosso status, já viu o videozinho, né? Então, galera, já completou tudo. E ó, detalhe, ninguém pediu por escrito. Tá tudo no áudio. Oh, que delícia! Então, fique por aí que já a gente vem com a última sequência aqui, ó, entre safra, digamos assim, né? Antes do nosso Você no Comando, antes dos comandantes estarem efetivamente, né, em ação, a gente vai só avisando, né, que já mandaram todos os pedidos e eu agradeço.

0: grandão pra você. E o Latreal também colado na Litoral. Um abraço, gente. 15 para as 9, a gente volta.
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0: chegado a lugar nenhum se não fosse vocês. Muito obrigado.
1: Ô, Periclão. De nada, queridão. É o vovô do ano, né? Péricles pra você na programação do nosso sabadão. E aí, manda um abraço pra Berta, que tá lá na fazenda Olhos d'Água. Oi, Dene, bom trabalho, bom sabadão abençoado.

Obrigada. E a Marlúcia, sempre colada com a gente também. Às vezes não pode mandar mensagem, mas tá colada, né? A Indiex também, que eu sei que tá aí visualizando o nosso status. A Eliana, do Residencial Rio Doce. A Raul, lá do Vila Isabel, né, Rauliana? Ei! A Joelma, do Movelar. Também a Tatiane, lá do Shell. Também a Jerusa, lá de Aracruz. GG, do ABC Paulista. Hoje não deixou aquele...

tá bom? Também a Selma, sempre colada com a gente lá no Canivete. Temos quem mais colada, né? A Martinha lá no Farias, que legal. Michele do Jocafe. A Mara Morim, do Residencial Mata do Cacau, também sempre coladinha com a gente. Daiane Cruz, de Bebedouro. A Aline Rigotti, no bairro Conceição, colada. Lá no Sítio da Jaqueira, tem a Adeilza coladinha também, né? Valeu, obrigada. No Araçá tem a Luceni coladinha, né? A Fernanda tá lá em Rio Bananal, obrigada. A Anderson tá no Planalto. A Juliana, Samba Juliana, tá no Palmital colada. Bittencourt, Marcos Bittencourt, Gato Magro, colado com a gente, né? Obrigada, viu? Tá coladíssimo aqui. E quem mais colou conosco e tá coladinho, lá no coladinha, né? Lá no Córrego Alegre, é o Edmar, e no José Rodrigues Maciel tem a Kemily, além da Ivolena, também tá sempre colada com a gente aí no José Rodrigues Maciel, né? Obrigada, gente. Oi, Leandro Leite. Ai, né? Eu já mandei o seu alô mais cedo, mas manda de novo. Uai, tá colado, a gente manda, né? Valeu, queridão. Agora 9:02, intervalo, e a gente vem com os comandantes de plantão.

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1: E aí, já gravou o seu pedido?
2: Ah, gravou, claro que gravou. Gente do céu, muito obrigada a vocês aí que mandaram seus pedidos, muito obrigada mesmo, tá? É, mandaram áudios, hoje só áudio na parada. E a gente começa aqui, ó, do Movelar, vamos falar com ela. Alô, Vera, fala comigo, bebê, bom dia, gateza.
3: Bom dia, gateza.
2: Fala aí.
3: Eu estou no comando.
2: Ah.
3: Natanzinho Lima,
2: oh.
3: Se puder, toca
2: claro
3: pra mim já e oferecer pra todos que gostam e todos que estão ligados na Litoral.
2: Bora
3: beijo,
2: lá.
3: Beijo,
2: beijo, beijo, beijo.
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1: Bora então, né? Bora comandar aqui a programação da Litoral a partir de, né, de 9 horas da manhã, sabadão. Na quinta-feira também tem, né? E agora, a gente já rolou o primeiro pedido aqui, né, da comandante Vera do Movelar. Agora, a comandante, gente, vou te enganar não, tá? Ontem, na quinta-feira passada, a maioria foram, né, foi homem que pediu, né? Só uma mulher que pediu, que foi a Michelle do Jocaba. Hoje é tudo mulher. Assim, ah, é? Então, peraí, né? Hoje todo mundo resolveu pedir só a mulherada. Então, a Vera já pediu, agora a gente vai lá pro José Rodrigues Maciel falar com ela. Fala, Ivolena, bom dia.
2: Bom dia, Dani.
1: Bom dia.
2: Aqui, Ivolena, tudo bem?
1: Tudo.
2: Se não preencheu as vagas tudo, toca pra mim aquela música do Fala Mansa. Aqueles que eles pegam a sanfona, eu esqueci o nome da música agora. Eu sei que é bem antiga, tá?
1: Ah, eu acho que é Shot dos Milagres, tá? Ele começa com a funé, com a sanfoninha. Tomara que seja. Bora ouvir.
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1: É, a galerinha, né? Fala mansa pra você, Xote dos Milagres, né? Eles que, na época, no anos 90, 2000, naquele boom que teve lá do forró Pé de Serra, né? Aquele forró universitário também, a galera começou a usar esse termo, né? Pra chamar a galera das universidades, né? Das faculdades pra poder comparecer. E não é que deu certo? Deu muito certo. Inclusive o Tato, né? Ele saía distribuindo folheto, né? Falando que ia ter um forró universitário, né? Pra galera aí, e deu certo de montão, né? Então tá. Agora, vamos lá, né? Depois do pedido da Ivolena, lá do José Rodrigues Maciel, a gente vai lá pra Soretama falar com a Tiele. Fala aí, Tiele.
2: Bom dia. Então, toca a música de Pedro Sampaio. Jet Ski. Ofereço pra todos que estão nos ouvindo.
1: Opa, bora lá então.
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1: Bom, vamos lá então, né? Mais uma pessoinha que quer comandar a programação. Depois da Cristiane de Soretama, a gente vai lá pra Fazenda Cruzeiro do Norte falar com a Janete. Aí, Janete, bom dia.
2: Bom dia, Dani, que é a Janete da Fazenda Cruzeiro do Norte. Já que eu estou no comando, eu jogo de ouvir Alemão do Forró, Moreninha.
1: Ó, então tá, vamos ouvir.
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2: Pois é, né? Depois aí do pedido da Janete da Fazenda Cruzeiro do Norte, a quarta comandante de hoje, a gente parte pro quinto pedido. Esse vem lá do Fonte Grande, né, Inês? A Marinês vai pedir. Fala comigo, bebê. O que você manda aqui na programação, comandante Inês?
3: Bom dia, lindona.
2: Bom dia.
3: Eu no comando. Eu
2: Fala
3: quero
2: aí.
3: Ouvir a nova do Gustavo Lima.
2: Oba.
3: Adoro.
2: Oba!
3: Na Litoral. Ih, eu tô sempre legal.
2: Beleza. Então, a nova, né, que tá mais novinha, mais talão de nova na programação da Litoral, é Assunto que Dói.
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1: Oba! E aí a gente encerra, né? Ai, gente, 5 comandantes mandaram aqui, né? A Inês do Fonte Grande, a Janete da Fazenda Cruzeiro do Norte, a Cristiele de Soritama, a Ivolena do José Rodrigues Maciel e a Vera do Movelaço. Deu mulherada no comando, mulherada no poder. Aí vem o Sebastião, ele vai falar de mais uma mulher poderosa aí, né? Fala aí, Sebastião.
2: Bom dia, quem tá colado com você aí também é a Cida do Caranguejo, a Neia, Lucinho, e o Tião do Palmital. Aê. Tá na litoral, tá mais que legal.
1: Valeu, obrigado. E a Rose do Calivete tá aí, só olhando o nosso status. Aliás, falando em status, gente, além, né, do vídeo, eu tô chamando vocês pra participar do Você no Comando, que, aliás, vocês, ó, atenderam a convocação brilhantemente. Também estou lá falando que se você quiser compartilhar como você está curtindo aí o sabadão colado na litoral, é só mandar um videozinho, pode fazer selfie, mandar pra gente um videozinho, sei lá. Manda pra nós aí que daqui a pouco tá no status, tá bom? Então, enquanto você faz isso, a gente vai pro intervalo e na sequência tem muito mais pra você. Daqui a pouco, a partir das 10, tem 60 minutos de música.
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0: Clário!
1: Clário, eu e ela. E você que é pagodeiro de plantão, não perca, tá? Que hoje teremos edições do Pago 10 aqui na programação do nosso sabadão, tá? 14h, assim que o Thiago Zanutti chegar, ele vem que vem com o Pago 10 só pra começar. E depois às 18h também. Mas hoje também vai rolar. Segue o baile pra você que é do bailão. É, também tem, né, pequenos assim, tem 60 minutos de música e dentro dos 60 hoje, tanto agora na parte da manhã, começa daqui a pouco às 10, quanto à tarde, às 16, teremos aí aquela sequência litoral, que são pequenas, né? São pequenos pedacinhos de músicas mixados com músicas que ainda não estão na programação para sua apreciação. É, são tira-gostos musicais, né? Para você experimentar. Gostando, é só falar, que aí libera para você. Ó, falando em liberar, vou liberar uma informação.

0: você, beleza? É da TV Gazeta, da Mamãe Gazeta pra você. Hoje é sabadão e vai rolar aquele futebol ao vivo na telinha da Globo, tá? O São Paulo vai enfrentar o Botafogo pelo Ribeirão, pelo Brasileirão. Pois é, São Paulo versus Botafogo. Então anota aí, hoje São Paulo e Botafogo, logo depois do Caldeirão com Mion, a partir das 5 da tarde. Futebol é na TV Gazeta, a maior arquibancada do Espírito Santo. É hoje, tá? Dia 23, né? Sabadão. Beleza? Logo depois do Mion, a partir das 5 da tarde, futebol na Gazeta, não perca São Paulo e Botafogo. 9h40 agora, bora lá então continuar com muito mais músicas aqui na programação do nosso sabadão.
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0: Ingrid, não é de Fortaleza, não, é aqui, ó, de Linhares, mas tá aí, Natanzinho, né? Um abraço, é Natanzinho Zé Vaqueiro. Ficou legal essa música, né? Muito legal. Agora, faltando um minutinho pras 10, um abraço pra Wallace Mota, que tá lá no aviso, e Angélica, gente, Angélica tá por cá. E aí, Angélica, bom dia, fala comigo.
1: Bom dia, minha rádio litoral.
0: Fala aí.
1: Bom dia, Dani Passos.
0: Bom dia, Andesa.
1: Então, Denis, hoje eu, Ana Angélica, do bairro Canivete, quero pedir um favor à minha rádio litoral pra trocar de trilha.
0: Agora.
1: Porque hoje é um dia muito especial.
0: Ah, é?
1: Porque minha filha, Franciele Nascimento da Silva, tá fazendo aniversário hoje, 23 de maio.
0: Eita,
1: então,
0: nós.
1: Vamos pra trocar de trilha, litoral.
0: Já troquei.
1: Porque no litoral nós estamos muito legal.
0: Oh, vamos lá. Então, aí, Franciele, a filha da Angélica, sinta-se homenageada, receba a homenagem da sua mãe e toda a família desejando a você tudo de bom, mais 365 dias, mais 365 páginas, né, em branco, para você preencher com muita alegria, harmonia, muita paz, muita saúde e muita fé também, tá bom, lindeza? É isso, vamos comer o bolo! Que maneiro! Então tá bom, obrigada por escolher a Litoral pra homenagear sua filha Franciele, tá bom, Angélica? E aí a GG, né, deu uma cutucada, ela resolveu aparecer na mensagem, né? Porque já tinha dado uma espiadinha no nosso status. Dene, manda alô pra minha filha Gigi, meu neto Brian, meu neto Ezequias, ó, todos os ouvintes da rádio, que Deus abençoe nosso sábado, bom final de semana pra todos nós. Valeu, lindeza, obrigada. Aí, Angélica, e com essa festa toda pra sua filha, que a gente parte pro intervalo e na sequência a gente entra direto nos 60 minutos de música.
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0: Uau! É o som do Digo! Digo e participação especial do Léo Santana. Hipnotiza! Quem tá hipnotizado aqui é Maria da Penha do Interlagos. Vai falar aí, Maria da Penha.
1: Bom dia, Dani Paz.
0: Bom dia, queridona.
1: Bom fim de semana.
0: Amém, amore. Pra você também. Bom final de semana, tá? Agora 10 horas e 18 minutos. Quem também tá coladinho aqui, ó, só com a gente aqui, é quem? Deixa eu ver. David Cremonini, Gesiele do Jocaf 2 também tá colada, Margarida Rocha lá do Soretama, Nani do Santinha, né? Santa Cruz conectada, quem mais? Eliana do Residencial Rio Doce, quem mais passou por cá? Mira do Interlagos, a Cheirosa Camilo, Alcinete de Soretama, Janaína Rodrigues, Maísa lá do Pontal, valeu Maísa! Lá, a Naju tá no Movelá colada na Litoral também, a Edilene, Keisiânia e o seu filho Heitor. Diane Cruz, de Bebedouro, tem a... Quem mais colou aqui conosco? A Gabriele, do Córrego Farias, a Ana Rosa, o Francisco Menezes, do Movelá, a Liliane. Lá no Lagoa do Meio, tem a Joelma, a Érica, do Interlagos, tem o Nando Muniz, sumido, hein, Nando? Obrigada por estar colado. Também o Felipe Rangel, do Conceição, Caroline, do Araçá, o Rodrigo Oliveira também colou, Samuel, do Lagoa do Meio, Cleidineia, de Marilândia, coladíssima na Litoral. Obrigada por estar aqui, coladinho, coladinho. Também no BNH tem o Breno Oliveira, temos o Anderson Prati aqui do Juparanã, pertinho da gente, e temos também o Adriano Silva, coladíssimo, e a Alceninha Personal também deu uma espiadinha no nosso status, tá bom? Obrigada. Também tô ligado, Litoral, Wallace Mota do Aviso, valeu. 10h20, vamos de sequência, aquela sequência de aqueles pedacinhos de música coladinho, coladinho pra você apreciar. Então tá, e a partir de agora tem aí um tira-gosto musical pra você. Sequência Litoral.
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0: Rádio Litoral, é. 60 minutos de música. Morango do Nordeste me leva junto com você, né? Foram as músicas, os pagodinhos, né? Nesse pupurri aí do Tiê na programação aqui da nossa Litoral. Que legal. 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Dani, pra quem tem bolso furado, costura! Costura o bolso! Um abraço, querida, obrigada por estar sempre colada aqui, tá bom? Manuele Badu! 10h43. É muito bom ter vocês por cá. Vocês estão vivendo 60 minutos de música nesse sabadão. Bem gostosinho, né? Já deu uma chuvica. Tá bem gostoso, tá fresquinho, tá delícia. Mais deliciosa ainda é a sua presença aqui com a gente. E essas centenas, eu disse centenas de pessoas que estão visualizando lá o nosso status. Tem lá Josi Abreu, tem o Leonel. Ah, Leonel! O Saulo lá do Lagoa do Meio, Rafael Estevão lá do Canivete, Glaucio Lene da Nova Esperança, lá no Chapadão do 15 tem Anderson Conceição, lá em Rancho Alto tem Simone Vago e sua família linda. O Elida tá no Interlagos, Cláudio Henrique tá no Araçá, Arielle tá lá em Soretama, valeu Sorecite na alta. Ô, Badaró tá colado também, já deu uma espiadinha no status, né? Tá bom, obrigada, viu? O Rony também já deu uma espiadela, o Tairone também, a Sandra Brutinha também, eita nós, que legal. Obrigada, gente. Né? Quem mais deu uma coladinha com a gente também foi o Deilton Marques, lá do Canivete. Um abraço. Ei, Claudiceia, um abraço, queridona. O Roberto Tales, do Interlagos. A Maria José, a Zezé Melo também. Que legal, gente. Um monte de gente coladinha com a gente. E você? Onde é que você tá colado na Litoral? Vem deixar um bom dia pra nós. Se tiver uma atividade por aí, o que que você tá fazendo colado na Litoral? Quiser registrar e mandar pra gente pra ir pro status, fica à vontade, tá? 10h45.
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0: Uau, Eric Land, MC Livimba, de DJ Topo, na imaginação. Eita, nós, imaginação voa, né? Em alguns momentos. Ainda bem que temos uma imaginação. Oi, Inês, tá no Fonte Grande. Dentro, estamos aqui fazendo almoço. Já tá no status, né? Tá ouvindo a Litoral e fazendo almoço. Que legal. Um abraço, queridona. Obrigada. E temos também a Jocilene. Voltou aqui. Deni, acordei tarde, mas cheguei agora. Acordei agora. Mas troca de trilha, troco agora. Vamos encerrar então uns 60 minutos de música fazendo festa, chamando o trio a Raul Ru mais uma vez. Purpurinada, troca de trilha pra minha irmã Rosinéia Siqueira. Ela irá aniversariar amanhã. Tá? E pra minha amiga também, Beatriz Zanelato, que tá aniversariando hoje. Obrigada, Beatriz, por fazer parte da sua, né, por me deixar fazer parte aí da sua vida. Obrigada pela amizade. Que legal, então. Então vamos abrir essa exceção pra, né, chamar o trio a Raul Ru pra Rosinéia, que vai aniversariar amanhã, né? Porque amanhã não tem locução local, então a gente chama o trio a Raul Ru, ou antes ou depois, ou no sábado ou na segunda. Então vamos chamar hoje. E aí, vem aí essa homenagem pra Rosinéia Siqueira e também pra Beatriz Zanelato. Bora comer o bolo! É isso! Muito obrigada a todo mundo aí que colou com a gente, né? Curtiu aí os 60 minutos de música. Mais tarde, a partir das 16 horas, tem mais. Já já a gente vem pra continuar o nosso sabadão.
1: E depois

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1: Não é não, filas. É muitas músicas aí, né? Uma atrás da outra, mas não são 45 minutos de música direta. Isso é no meio da semana. Ou já tivemos aí, né, os 60 minutos direto, mas vai continuar, tá? Vai continuar aí muita música na parada, porque é final de semana, né? Lembrando que já tivemos os 60 minutos de 10 às 11, né? Daqui a pouco, a partir das 14h, teremos a primeira edição do Pagode 10, né? Depois vem aí o Segue o Baile às 17h, às 18h tem mais uma edição do Pagode 10 e você, claro, que fica colado sempre, né? E às 16h tem outra edição dos 60 minutos de música, então é muita música. A Litoral é uma rádio que incentiva a musicalidade nas pessoas, tá? Agora um abraço pro Ronilson, aqui no Juparanã. Dei ótimo sabadão pra você e pra todos nós. Valeu. Viu aí o videozinho no status, né? A Luciene Miranda tá colada lá no Interlagos. Bom dia, queridona. Luan dos Reis tá no Betânia. Viu aí, né? A galera tá conectada. E tá mandando pra cá as fotos de como estão curtindo a Litoral. Coladinhos, né? Aí, ó, como estão curtindo o sabadão colados na Litoral. Agora vou lembrar pra você que tá colado na Litoral e não perde um futebol, que hoje tem Brasileirão na telinha da Gazeta. É, hoje tem São Paulo enfrentando o Botafogo pelo Brasileirão. Então, anota aí, hoje São Paulo e Botafogo, logo depois do Caldeirão com Mion, a partir das 17h. Futebol é na TV Gazeta, a maior arquibancada do Espírito Santo. Não vai perder, tá bom? Logo após o Mion. 11h17. Bora continuar com música? Claro, vamos lá. Vamos de Ivete Sangalo. E aí, querida Ivete?

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0: 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Eu tô legal. Muitas luzes. Participação do Hungria pra você aqui na programação do nosso Sabadão Litoral. E aí, Verônica, bom dia, tá ligada?
1: Bom dia, Dani.
0: Oi. Fala comigo.
1: Ó, tô ligadinha, tá?
0: Tá bom.
1: Ó, na litoral.
0: Valeu, lindeza. Obrigada, viu, por estar colada nesse sabadão. Oi, Luan dos Reis, obrigada por estar colada. Também olhando aí as postagens, né, no nosso status. Galera que tá, você tem que, precisa postar, né, como você tá curtindo o seu sabadão colado na litoral, né? Beleza? Luciene tá coladinha lá no Interlagos, tá? E tem a Mazinha lá no Córrego Farias. Dani, troca de trilha. Ai, vamos trocar então. Então vamos lá, trocando de trilha pra você, queridona. Então a Mazinha Fraga lá do Córrego Farias quer que chama o trio Arrauru pra fazer a festa pra sua irmã Lúcia, que tá de nível hoje. Sabe aonde? Lá em Uruça. Então tá bom. Alô, alô, Lúcia, irmã da Mazinha lá do Córrego Farias, que tá de nível aí em Uruça. Receba a homenagem. A gente faz o quê? É isso! Muito obrigada, Mazinha, por escolher a litoral pra fazer essa homenagem pra sua irmã, tudo de bom pra ela, tá bom? Muita saúde, paz, harmonia e o resto, já sabe, a gente vai correr na frente, não atrás. Que correr atrás é porque a coisa já pegou. Então bora correr na frente pra que ninguém nos alcance. 11h38, vamos continuar com música aqui e você, claro, cola na litoral.
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0: Matheus Fernandes, é Matheus e Cauã. Sampa, e o triplex pra você aqui. Matheus e Cauã. Um abraço, gente. Obrigada a todo mundo aí que ficou conosco, né? Obrigada aí, ó, a Simone Vago, que tá lá, né, no Rancho Alto. Primeiro, vamos falar com o Sebastião. Sebastião, gostou da música aí do Lucas Luca e do Hungria? Bom dia.
1: Essa música aí parece muito é com você, né?
0: Verdade.
1: Só dá só alegria pra nós, tá bom?
0: Obrigada.
1: Alegria.
0: Valeu, lindão.
1: Um bom final de semana pra você, tá?
0: Obrigada, pra você. Família. Pra você e pra Cida e toda a família também, tá? A Rose do Linhares 5 falou, Dê, entregando chopp e curtindo a litoral. Valeu, querido. Tô aguardando o pedido lá em casa também. Josiane do Araújo, coladinha com a gente. Valeu, lindeza. E a Simone Vago? Fala aí, Simone.
2: Dia, Dani, mandou alô aqui pra Simone Vago do Rancho Alto, que
0: tá
2: sou ligadinha aí você. E mando alô também pra Gracileia lá de Peroba.
0: Mando.
2: E pro Augusto, que tá, que não ouvi ele hoje.
0: Tá sumidinho o gostinho, né? Aliás, esses motoristas de app são assim, às vezes aparece todo mundo junto, né? E depois some todo mundo, mas a Badu tá sempre aqui, né? Badu, um beijo. Gente, tô indo nessa, um grande beijo, vem aí, Rede Litoral de Rádios, às 2 da tarde, o Thiago vai estar por cá e a gente se fala na segunda a partir das 7 da manhã, se Deus quiser. Deixo vocês aí na presença de João Bosco e Vinícius, participação do Gustavo Lima, 25 horas. Olha, uma hora a mais ainda, precisa de muita, né? Um abração, gente, até segunda e aproveitem seu final de semana. Fui!
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0: Eita! Vamos falar com Lidiana Scarpati, tá lá, ó. Fala
1: Lidinha,
0: comigo.
1: Manda um beijo aí pra minha filhinha Tainá. Eu e ela aqui curtindo vocês.
0: Oba.
2: Tainá, Scarpati, Thalita, eu tô dedá.
0: Meu Deus do céu, se eu pegar eu mordo, hein? Delícia! Beijo pra Luciana, ligadinha com a gente, o Zé Celeste também, fala comigo, meu bem.
3: Ei, Cleide, boa tarde. Cleide, manda um beijo para minha sobrinha, Esther Vitória, que fez ontem 6 aninhos. Parabéns, Esther, tia te ama muito, tá? Beijos, Cleide, o Zé de Flechal, bom final de semana pra você.
0: Obrigada, meu amor, valeu. Vamos lá pra Portugal agora.
4: Bom dia, Cleide.
0: Bom dia.
4: Aqui é a Elizabeth do Manuel Plaza.
0: Ah, não, é outra Elizabeth.
4: Estou aqui fazendo uma moqueca.
0: Ai, que delícia, Elizabeth.
4: E quero mandar um abraço para todos vocês aí da Litoral. E hoje tá bom, né? Tá fresquinho, chovendo.
0: É, tá uma delícia.
4: Fazendo uma moquequinha pros meus netos. Minha neta vai vir para almoçar. Eu quero mandar uma música para a Ofélia, eu quero a música da Ofélia. Quero oferecer para minha neta, Julie, Lívia, pro Adriano, pra Daniela. Quero oferecer pros meus dois filhos, pra Silvia, pro Saulo.
0: Tá todo mundo ligado, assim que eu gosto. Patrick Cardoso também tá ligado com a gente. Deixa eu ver o que, que ele fala
5: bom
0: aqui.
5: Bom dia, Cleide. Oi. Que é Patrick de Goiabeiras, motorista de aplicativo.
0: E aí, Patrick?
5: Cleide, ganhei a Alexa essa semana aí. Fui buscar ontem, sexta-feira. É, dei de presente pra minha esposa, Tatiane Januário.
0: Ah,
5: ela amou a Alexa.
0: Que bom.
5: É, isso é um presentinho de Dia das Mães, porque ela é uma mulher espetacular e merece muito mais do que isso.
0: Merece
5: então
0: mesmo.
5: Agradeço a Litoral pelo presente.
0: Opa.
5: Agradeço por me dar a oportunidade de presentear ela.
0: Ah, que
5: e
0: lindo.
5: A Rádio Litoral é a melhor rádio do país. Muito obrigado.
0: Oh, seu lindo.
5: Fica com Deus. E na Litoral, tô mais que legal.
0: Obrigada, obrigado. Meu amor. Um beijo pra vocês aí, viu? Com certeza a esposa merece. Deixa eu mandar um beijo especial também pra Adriana, de Alto Laje, ligadona com a gente. Sandrinha também. Nossa, tem uma galera. Bora, gente.

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ligadinha com a gente, né, meu bem? Sara também. Oi, Sara, sua bonita. Um beijo pra você. Ela falou, Cleide, como é que faz participar das promoções? Fico ouvindo a Litoral, que cada uma delas a gente vai passando como funciona, tá? Aí você vai anotando tudo e participando aí. Beijo gostoso pra Wesley de Soturno, em Cachoeiro de Itapemirim, ligadão com a gente. Um abraço. Ju Souza, de Alvorada.

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0: Litoral, eu tô legal. Oba, gente, graças a Deus, Alex Bono chegou.
1: Bem, segundo divulgado, não precisava não, né?
0: Não, porque você estaria de 7
1: ao meio-dia. Ao meio-dia.
0: Meio-dia ainda, né?
1: É, meio-dia. Inclusive, você ficou uma horinha a mais hoje, né? É, rapaz. Quem dera se a gente só se guiasse por ali, né?
0: Nossa Senhora!
1: Pagasse de doido, né?
0: Não precisa ir mais não, já foi.
1: É, já foi. Não sei quem é agora.
0: Falando nisso, gente, obrigado por ter alertado. Eu não tinha nem reparado que tava errado, não, na rede social.
1: Eu tinha, mas eu fiquei quieto.
0: Ficou quieto?
1: Ah, eu fiquei quieto, porque eu fiquei pensando, caso não acorde, eu posso dar essa desculpa.
0: Olha,
1: entendeu?
0: Que danadinho!
1: É, minha filha, eu falo, cara...
0: E ainda bem que o ouvinte aqui me mostrou o que, que eu fiz. Mandei no grupo lá dos radialistas. Falei assim, ó, vamos lá, gente. É, Alex, eu tinha falado assim, nossa, quase que eu nem fui.
1: Mas seria maravilhoso, né, a gente aqui?
0: Nossa, que seria
1: de 7 ao meio-dia.
0: Nossa Senhora.
1: Falando, fofocando pra caramba.
0: Contando tudo.
1: Pelo amor de Deus do céu. Alguém inventa isso, por favor.
0: Bom, vamos marcar um dia pra gente trabalhar juntos, que vai ser um luxo.
1: Exatamente, mas é excluído à tarde. Aí a tarde fica bonitinho ali, entendi, computador arrasando com Marcelo Rangel. Aí bota a gente de manhã. Vai ser maravilhoso, meu filho. O dia você vai lá em cima.
0: Ai, Jesus. Esse menino vale nada, gente.
1: Adoro!
0: Vamos lá, então. Deixa eu aproveitar e mandar um beijo aqui pra Rebeca Andrade, de Colatina, que tá me fazendo companhia lá. Guedes Uber, também, de Colatina. Ercilene de Goiabeiras, Beredo, bairro Nossa Senhora da Penha. Ana Paula e Manu, deixa eu ver.
2: Tá aqui, okay. Feliz sábado.
0: É muito gostosa, é, né? Muito... Meu Deus do céu.
1: Tava aqui. Tava aqui essa semana. Veio aqui essa semana, veio.
0: Ai, meu Deus. E eu, só eu que não conheço ela ainda.
1: Você sabe que ela é muito tímida, né?
0: É mesmo?
1: Com o Hollywood, ela fica paradona. Comigo, ela já conversou.
0: É.
1: A gente olhou ali, né, Manu?
0: Delícia.
1: De Mariana, Ana Paula também é outra maravilhosa, uma fofa.
0: Ela
1: querida.
0: Vai combinar comigo, porque eu sou tímida também.
1: E vai dançar muito César Menor de Fabiano. Vai lá pra Laranja da Terra, festa da cidade, minha filha.
0: Caramba.
1: César Menor de Fabiano.
0: Nossa,
1: ui!
0: Adoro, gente, aqueles dois, adoro.
1: Ah, me lembro de BH, uai.
0: É, né?
1: Ah,
0: é,
1: os pão de queijo, as músicas tocam, uai. Uai,
0: nossa,
1: su.
0: Aquele povo bonito, menino.
1: Não é demais da conta, nossa. 7 anos morando lá, meu filho. Até o sotaque, posso falar tranquilamente.
0: É mesmo, cai, né?
1: 7 anos.
0: Ai,
1: 7 aninhos lá em BH,
0: delícia.
1: Nu!
0: Nu! Figura. Ó, Regina Claudiana de Taquara, um beijo pra você, meu amor. Obrigada. Gente, já deu, né? Deixa eu só achar.
1: Já deu, quero ir embora.
0: Eu tô com fome.
1: Vai.
0: Sabe aquela coisa de pessoal mandando foto de churrasco, de
1: não
0: cerveja?
1: Posso, não faz isso, não.
0: Ah, gente, eu com fome. Bom, tô indo embora, vou deixar só Sérgio Pontes falando aqui. Mas a gente se fala segunda-feira, 5 da manhã. Agora vocês ficam com o Alex Bono. Suga o bichinho, que ele tá aqui, ó, doido pra trabalhar, pra fazer companhia pra vocês, viu?
1: É isso.
0: Beijo, meu amor.
1: Um bichinho maravilhoso. Beijo.
0: Meu Deus do céu.
1: Suga, suga tudo.
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0: é pra você mais uma vez aqui da Litoral, pra você que ingressa, economizar, e o dinheiro que você iria beber lá, não, peraí, o dinheiro que você ia gastar com ingresso, vai beber lá, né, Francis? É isso que eu quis dizer, pronto.
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0: tem aqui um kit churrasco com picanha. 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E mais um fardo de cerveja aí pra completar. 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Boa, criancinhas, vamos direto pro WhatsApp. Quero falar com esses doidos que eu amo. Jana!
1: Boa tarde, Alex Bando. Estamos aqui com você hoje, nesse sabadão.
0: Que delícia.
1: Meio, sei lá, um tempo tá meio doido, né? Tá um solzinho enganando a gente, tá um friozinho. Mas eu estou aqui pra dizer que na Litoral estou mais do que legal.
0: Epa! Oi!
1: Nós vamos rangar agora aquela polentinha daquele modelo.
0: Marta, peraí. Peraí, deixa ela falar. Não, eu tô sem comer.
1: Com uma coxinha.
0: Tá, ainda tá falando. Espera um pouco.
1: Aí só falta você pra vir aqui almoçar com a gente.
0: Tá bom.
1: Ô, Alex, ó, um grande beijo aqui da sua amiga Jana, do Praia de Vila Velha. E hoje, na verdade, vai ter altos shows bacanas na Praia de Vila Velha.
0: Sim.
1: O pessoal tem que aproveitar e vir curtir. Beijo, beijo. Manda um beijo aqui pra dona Teuvina, sua fã.
0: Teuvina, sua linda, maravilhosa. Ô, Jana, não ranguei ainda. Não dá pra ouvir porque é tortura, cara, o que você tá comendo aí. E Teuvina, sua maravilhosa. Um grande beijo pra você. Adoro estar sábado aqui, que eu sei que vocês estão ouvindo. Sempre no sabadão vocês estão aqui. De tarde, a noitezinha eu entendo. É a hora de ver a novela, né, cara? Letícia Colim tá maravilhosa lá na novela, certo?
2: Não vai não.
0: É, também acho que não precisava.
2: Não vai não.
0: Podia vir aqui comigo na Litoral. Tô até às 11, tá? Eu te ouvi na... Jussouza, beijo. Boa tarde, meu maravilhoso. Tô aqui, ó, na varandinha de casa, bebendo uma breja nesse copo térmico lindo que eu ganhei. Não deu pra ver você, mas da próxima vai dar. Beijo no seu coração. Ô, Jussouza, beijo pra você. Copo lindo mesmo. Ganhei. Fiquei feliz também, ganhei no churrasco da rádio. Tá lá, lá em casa. Então aí só entra álcool nele, só álcool.
3: Boa tarde, amigo.
0: Fala, Mateuzinho.
3: Alex Bona.
0: Como vai?
3: Mateus, tá dando oportunidade. É chuvinha aqui de vez em quando, né?
0: Tá chovendo aí?
3: Gostoso, clima de inverno.
0: É bom, né?
3: E você do litoral, viu? Uma festa semana assim.
0: Valeu, Mateuzinho. Tamo junto pro final de semana. Gilber!
4: Boa tarde, Alex Bono, meu camarada. Gilber Uber, na foi? Sua Juvenave, tá como?
0: Como? Peraí. Rapaz!
4: Essa é a Litoral!
0: Que isso?
4: Gilber Uber marcando presença na audiência, Alex Bono. Boa tarde pra todos os ouvintes. Bom sábado. Alex Bono,
0: oi.
4: Hoje tá bom pra fabricar um CPF. Você tá doido? É nóis, na Litoral eu tô legal.
0: Rapaz, que perigo, hein, o Alexa?
5: Isso tá alta, hein?
0: Tá muito, né? Tá muito. Falou bem, hein? Fabricar um CPF com...

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0: da tua vida, né? Aí é bom, aí é bom.
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0: Mas sempre também aqui ajudando, se precisar, aí sim.
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0: Aí nessas horas, né, criancinha? Aí é que mesmo, aí é uma loucura. Vamos lá, além disso tudo também, nesse final de semana se sinta lindo e linda, ó. Aí, ó, eita nós. Eita nós. É hoje o dia de fazer o CPF, né, ela? Fala sério. Fala, Berê!
2: Boa tarde, Alex. Boa! Eita, Lele, sábado, bebê. Natural, eu tô mais que legal. Manda beijo aqui para Berê, para meu filho Matheus, do bairro Nosso da Penha. E um beijão para meu sobrinho, que de hoje está aniversariando.
0: Parabéns,
2: Leandro. Okay? Beijo, seu maravilhoso.
0: Beijo.
2: Torar até 19 horas.
0: Vai torar.
2: Junto com Alex Mono.
0: Vem.
2: Eita, nosso meninão. Nosso crianção.
0: Olha lá.
2: Você é até uma criança, Alex. Beijo. Seu lindo.
0: Você que é maravilhosa,

0: Bem.
1: Eu mando, só repete aqui, por favor. Quanto mais melhor, multiplica, multiplica, multiplica.
2: Muito boa tarde, Alex.
1: Boa noite. Tô aqui.
2: Passando aí para dar uma boa tarde para você, para todos os ouvintes aí. Estamos por aqui. Ciclovia. Bora que bora.
1: Boa, Ruth, beijo pra você, bom final de semana, lindona, na Grande Vitória, Jussara Soares também, junto nesse sabadão aqui com nós, Rebeca Andrade, ela, da voz linda.
3: Boa tarde, Alex Bruno, tudo certinho? Um sábado maravilhoso com todos nós. Sou Rebeca Andrade, de Colatina. Aqui também o tempo não tá lá muita coisa, não. Chave um bocadinho, pá. Friozinho, mas tá gostoso. Um sábado maravilhoso pra todos nós. Beijo, Alex.
1: Beijo, linda. Vamos pra cachoeira agora. Recuperou a voz, Duda.
4: Boa tarde, quem fala aqui é Duda, meu. Diretamente do Cachoeirinho. Boa tarde pro Toninho, velho, pula, pula, Plachete. Boa tarde, Boninho do GR, Barroso, Eli, Graziele. Boa tarde pro Marcos, Thiago, o Sete, André Boca Sacola. Bom dia, bom dia. Não, boa tarde, Duda, meu. Fui, bora tomar uma.
1: Ah, traz pra cá que eu tomo. Quem trazer aqui tem que ser um negócio bem disfarçado, sabe? Pra ninguém perceber. Esse estúdio aqui tem muito espelho, muito, todo mundo vê, não dá pra fazer nada, não dá nem pra beijar na boca aqui, sacanagem. Fala, Lúcia Braga, beijo pra você, amor. Cláudio Lourenço e Hélio Ferraz, boa tarde, tamo junto, meu amigo. Tá lá, e Hélio Ferraz, né? Eu falei, hoje eu tô demais. Jonathan Smith, eu, boa tarde, Alex com dois N's, passando pra desejar aqui a minha presença de sempre, meu nobre. Tamo aí, ó, 3-0, me Mengão hoje, hein? Você tá doido? Jonathan, compartilha aí com o que você acabou de falar, se Deus quiser vai ser. Bem, agora é hora de me despedir pra turma aqui do Espírito Santo. Fico na Grande Vitória, pra turma do interior, tá? Você fica com a programação local, hoje a turma botando fogo aí pra você com os melhores prêmios do local. Então, ó, salve aqui pra turma aí de Cachoeiro, turma de Linhares e também de Colatina. Pronto! Enrolei aqui porque eu esqueci de botar a vinhetinha pra vocês de Rede Litoral. Pronto, coloquei, agora vai tá lindo, vai tá lindo. A gente se fala pra essa turma aqui na segunda. É isso, na segunda, 6 da noite. Não, 7 da noite, tá? Aqui na Grande Vitória a gente segue. Daqui a pouquinho liberando pra você prêmio. Mas só pra quem tá aqui que eu vou contar. Agora não, hein, criança? Agora não. Só daqui a pouco. Enquanto isso, segue lá no arroba AlexBono com dois N's no Instagram que a gente se vê. Bom final de semana, turma. Paga o 10 vindo na sequência.
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0: essa conta, fechou? Então, desde já, você que tá aniversariando, parabéns, saúde, paz, felicidades. Muitos anos de vida. Vambora! Pagou 10 chegando aqui
1: e
0: na
1: aí,
0: sua litoral.
1: Tá pagodeando. Pagou 10 litoral.
0: Isso rolava lá, ó. Sabadão, meu povo. Vambora!

0: pra pagodear com a Litoral.
1: Na Litoral eu tô legal, tem pra você ligado, ligada, né, gente? 2h29, foi o nosso Pagodez por aqui, pra você ligadão com a gente.

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3: Maravilha, tem pra você ligado na Litoral, por aqui não namora. Som de Cleide Romário com Zé Neto e Cristiano. Ele não merece você, amor de fim de noite, João Gomes. E também teve Tony Salles com Panameira. 2h40 pra você ligado na Litoral. Fecha o bloco, vamos pro break, a gente já volta aqui rapidinho com muito mais música, tá bom? Fica aqui comigo um instante só.

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0: Pode deixar que eu não vou exagerar, não.
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na litoral, eu tô legal, tá aí o som do Michel Teló, a tomada onda, onda desafio aqui na nossa tarde de bem com a vida, pra você ligado na gente, 2 horas mais 59 minutos, antes aqui também tem

Filho Sumiu, Israel e Rodolfo, com participação de Mari Fernandes e também Avantes, Thiago Soares. E é isso aí. Bom, gente, depois do intervalo tem o nosso Você no Comando. Isso mesmo, sabadão também é dia de Você no Comando aqui na sua Litoral. Você vai mandar um áudio assim pra mim, Thiago, já que eu tô no comando, eu quero ouvir a música tal. Mas manda agora, agora mesmo, porque, ó, são só 5 músicas e, ó, eu vou colocar na sequência aqueles pedidos que forem chegando primeiro, tá bom?

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1: E aí, já gravou o seu pedido?
2: E aí, manda boa aqui pra mim, 997-1385-04. Começando o nosso Você no Comando, a Jane do Liari 5 tá pedindo aqui Marília Mendonça. Troca de calçada. Tá aqui já na pedra, né? Diego do Shell também pediu Barões da Pisadinha. Tá aqui, ó, já na pega também. Obrigado pelo carinho. Vamos lá, 997-1385-04. Boa tarde, Thiago. Maria da Pinha mandou um boa tarde aqui pra gente. Valeu, minha amiga. Tamo junto. Douglas Fernando, o Boleba, também ligadão aqui na Litoral. Falou, garoto. O Júnior do Liari 5 também fechado aqui com a gente. Simone Vago do Rancho Alto também tá ligada na Litoral. Josiane Araújo também falou, gente, brigadão pela participação de vocês aí. Vambora ver o nosso Você no Comando chegando agora aqui, ó, com o som que você quer ouvir. Canta, rainha, que saudade de você, viu? Troca de calçada, 3 e 4.

0: Barão, eles são quem? Os Barões da Pisadinha aqui na programação da sua Litoral. Vambora lá, demais você no comando. Deixa eu ver quem tá com a gente aqui, nosso amigo daí do aplicativo. Fala, meu garoto, solta a voz aqui pra gente.
1: Boa tarde, Thiago.
0: Opa!
1: Toca pra mim uma música de Jorge Mateus.
0: Jorge Mateus, ó, daí. Vou mandar um aqui, ó, bem com cara de fim de semana mesmo, Jorge Mateus.
2: É você, né? No comando? É você no comando?
0: Ó, essa aqui, ó, parece a abertura do Festival Vila Mix, rapaz, ó. É, solta o foguete aí, ó.

Na litoral eu tô legal. Essa sim é um musicão, hein? E rapaz, olha lá, do som do tambor ferrugem. Por aqui também teve Jennifer, do saudoso Gabriel Diniz, solteiro de novo. Wesley Safadão, sabe com quem ele tá cantando aí, rapaz? Ronaldinho Gaúcho, meu. É, de vez em quando arrisca, né? Cantar. Vou voando, Jorge Matheus, o daí do aplicativo, nosso amigo pediu aqui, né? E também teve os Barões da Pisadinha e Marília Mendonça com Troca de Calçada. Foi o nosso Você no Comando desse sabadão, que vai ficando por aqui, tá bom? De volta quando, gente? Eu acho que quinta-feira, né? Quinta-feira, o próximo Você no Comando, beleza? 3h23 pra você que tá ligado aqui na litoral, não tem break. Então a gente faz o quê? Segue direto. Toca o baile aí.

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1: Na litoral eu tô legal, sequência feiticeira. Pedro Sampaio por aqui, pedindo a conta. Sou da turma do pagode com o Zeca Pagodinho. Me apaixonei nessa morena, Natanzinho Lima aqui. Na nossa tardinha de Meio com a Vida, pra você ligado na litoral. E deixa eu falar pra você, gente, que amanhã acontece a meia maratona do Verde das Águas, oitava meia maratona do Verde das Águas, na Reserva da Vale. Você não pode perder, tá bom? Na Reserva Natural Vale, a partir das 7h30 da manhã, tá bom? Venha participar com a gente aos corredores, tá bom? Espero que essa altura tenham verificado aí, né? O local de retirada do kit no nosso Instagram, @litoralfmnorte. Quem não retirou, só sinto dizer, né? Eu acho que já fecharam os estabelecimentos. 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Bora! Solta o som, Digo, hipnotiza com o gigante, né, o Santana.

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3: Isso aí, né? Domingão com muita música pra você também aqui na programação da sua Litoral. E é o seguinte, hein? 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Arroba Litoral FM Norte, segue a gente lá, tá bom? 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Eu volto já, fica aqui, ó.
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3: Opa, Zé Elias é o nome dele. Volte a mop, embaixador Gustavo Lima.

Na litoral eu tô legal. Tá aí pra você, Pericão, com Ana Castela, aqui na nossa programação. Simplesmente acontece. Testão, função do Ian, seja ex Henrique Juliano. Bom te amor, Zé Elias com Gustavo Lima, aqui na nossa tardinha. 4 horas em ponto pra você ligado, curtindo, acompanhando aqui a litoral. Vou fazer o seguinte, hein? Vou pro intervalo e volto já. Com 60 minutos de música direto aqui na nossa programação. Quer falar comigo? 997-1385-04. Conta aí sua resenha de sabadão, né? O que você tá fazendo? Como você tá curtindo a litoral? Tá em casa? Tá no carro? É, tá no sítio, praia, cachoeira, eu acho bem improvável.

0: 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Eu volto no instante.
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3: Maravilha, já de volta pra você ligar aqui na Litoral 45. Excelente tardezinha. Vambora, curtir aqui, ó, 60 minutos de música diretaço aqui na tarde da sua Litoral. Tem sequência Litoral também.

0: quem gostou, Thales Nessa!
1: Guilherme Perducci no Open!
2: Que mistura, hein? 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

Na litoral, meu, tô legal. Tá aí pra você, Ferrugem, como arrependidaço, revoltada. Solange Almeida, com Ivete Sangalo. Por aqui também teve mentira estampada na cara, safadão, com o Natanzinho Lima, daquele jeitão, som do Pericão. Pra você que tá ligado, ligada na gente, 4 horas mais 37 minutos. Excelente sabadão, final de semana, pra você que tá ligado. E atenção, mais uma vez reforçar aqui, gente, ó, que amanhã acontece a meia maratona do Verde das Águas, que será realizada nesse domingo às 7:30 da manhã, na Reserva Natural Vale, em Linhares, ok? 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Perde não. 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Você que está buscando oportunidade, a Vand Linhares está com diversas vagas abertas e convida você a participar do mutirão de vagas. Isso mesmo. Nesta semana, de segunda a sexta-feira, das 9 às 17 horas. Leve seu currículo e documentos pessoais na Vand Linhares, Avenida Prefeito Samuel Batista Cruz, ok? 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Perde não, vambora de música.

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Na Litoral Eu Tô Legal, tá aí pra você fechando 60 minutos de música. Natan, Amor na Praia, é o maridão da Rafa Kalimann, né? O cara formou a família com ela, uma das mulheres mais gatas da atualidade. Bom, gente, ó, um minutinho faltando agora para 5, depois do intervalo tá chegando aqui o nosso Segue o Baile, no comando dele, DJ Jonas Braga.

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sabadão de bem com a vida, 23 de maio. A você, parabéns, saúde, paz e felicidades. Turminha que tá aniversariando hoje, tudo de bom pra vocês. E é isso aí, eu sou o Thiago Zanucci, no comando aqui da sua tarde. É um prazer imenso estar em sua companhia. E agora, tá na hora dele, né, comandar a nossa programação aqui, ó. Segue o baile com o DJ Jonas Brown. A pista é sua, garoto. Solta.

0: aí pra você ligado aqui na Litoral. Agora 5 horas mais 15 minutos. Foi o primeiro bloco aqui do nosso Segue o Baile, fazendo a festa aqui no seu rádio. No comando dele, DJ Jonas Brau, pra toda a rede Litoral, para todo o estado do Espírito Santo, agora em uma só sintonia, ouvindo o nosso Segue o Baile. É o seguinte, hein? Eu vou pro intervalo e volto já já com mais Segue o Baile pra você. Fica aqui comigo.
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1: Muito bem, estamos de volta para você ligar aqui na Litoral 5:19. Excelente finalzinho de tarde e tá meio chuvoso aí, né? Uma garoazinha caindo, rapaz. Eita! Tempo bom, hein? Tempo legal. 5:19, bora demais, segue o baile aqui pra
0: segue
1: gente,
0: o
1: ó.
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Tá aí pra você ligado na Litoral 5:33. Esse foi o nosso Segue o Baile. Pra você que tá ligado, ligado aqui com a gente, foi o nosso Segue o Baile com o DJ Jonas Brown. De volta amanhã, né? Amanhã tem muito mais aqui, ó. E daqui a pouquinho, mais uma rodada do nosso Pagodez aqui, pro seu final de semana ficar daquele jeito aí, com muita música, alegria e diversão, tá bom? Fica aqui comigo, eu já volto no instante.

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0: aí, vagabundo, sou do Gustavo Lima com Luiz Fonsi, a música mais tocada da América Latina, essa aí, rapaz, hein? Estouradaça, né? Nas rádios lá da Colômbia, do Peru, Argentina, Chile, tocada também nos Estados Unidos. É, rapaz, primeiro lugar, hein? Tá no top 10 também aí, ó. Pra você ligado da Litoral, o seguinte, hein? Olha, venha para a 8ª Meia Maratona do Verde das Águas, que acontece amanhã, domingão, 24 de maio, às 7h30 da manhã, tá bom? Onde? Na Reserva Natural Vale, em Linhares. 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Beleza, gente? E olha só, deixa eu falar mais pra você, hein, que tá precisando aí de emprego, né? Quer trabalhar, quer uma vaga no mercado de trabalho, tá recém-chegado. Olha só, a Van de Linhares está com diversas vagas abertas, viu? E convida você a participar do mutirão de vagas, que acontece nesta semana, de segunda a sexta-feira, das 9 às 17 horas. Leve seu currículo e documentos pessoais na Van, que fica na Avenida Prefeito Samuel Batista Cruz, às margens da BR-101, em Linhares. As vagas contam com os benefícios de Vale Transporte, Vale Alimentação, Refeição, Programa de Participação nos Resultados, PPR Anual, Oportunidade de Crescimento Constante, Pagamento Adicional para Domingos e Feriados Trabalhados e muito mais. Fechou? 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E é isso aí. Agora 5h48, para você ligado na Litoral, bora então, sequência Chave de Ouro chegando aqui na sua Litoral. Solta a música aqui pra gente.
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0: Lucas Luco com Hungria, quebra-cabeça.

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Na litoral eu tô legal, tá aí pra você ligado, ligado, né, gente? Fechando aqui a quinta hora do nosso sabadão. Xande de Pilares, meu. Ainda bem.

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7: Já de volta pra você ligar aqui na sua Litoral 6 e 2. Um bom começo de noite pra você. E agora tem mais um Pagodés, né? Pra você fazer o seu churras da noite aí, né? Meter fogo na churrasqueira e tomar sua gela. Ouvindo muito pagode aqui com a gente. Solta o som.
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0: Na Litoral eu tô legal, tá aí, ó.
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0: Pagodez Litoral ficando por aqui de volta no próximo sabadão, né? Às 2 da tarde também, às 6 da noite aqui, né? No seu comecinho de noite, 6h26. Pra você que tá ligado, curtindo aqui a Litoral, prazer imenso estar em sua companhia. E a gente segue de música aqui até às 7. Daqui a pouquinho, formação de rede, galera de Vitória, tomando conta aqui do pedaço. E vambora de mais música. Eu me apaixonei. Canta,

0: litoral eu tô legal. Tá aí o som do Xamã Malvadão. O cara arrebenta, né? Manda muito bem. Malvadão, nome da música aí, né? E ele, compositor nato também. O cara grava cada música aí, viu? Escreve, né? Tem capacidade de compor. E um ator muito bom, né? É, o cara brilhou lá em Três Graças no final, né? Dando aquela lição de moral muito bacana. Fogueira Jorge Matheus por aqui também. I Just Might, som do Bruno Mars. E Não Namora. Som de Cleiton Romário com Zé Neto e Cristiano. Academia do Gigante Léo Santana. Eu Me Apaixonei. Vitinho Imperador. Pra você que tá ligado, curtindo a Litoral. É o seguinte, hein? Amanhã tá tudo pronto, viu? Esperando por você na 8ª meia maratona do Verde das Águas. 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Para os corredores, verifique o local da retirada do seu kit, tá bom? No nosso Instagram, @litoralfmnorte. 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E atenção, hein, galera, para você que tá buscando emprego, oportunidade de trabalho, a Van de Liares está com diversas vagas abertas e convida você para participar do mutirão de vagas, ok? Semana que vem, de segunda a sexta-feira, das 9 às 17 horas. Leve seu currículo e documentos pessoais na Van de Linhares, que fica na Avenida Prefeito Samuel Batista Cruz, às margens da BR-101. 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Perde não, tá bom? E é isso aí, bora então fechar. Você conhece a chave de ouro e daqui a pouquinho a gente passa a bola aqui lá pra Vitória. É, formação de rede daqui a pouquinho pra você. Bora de mais música na prosa.
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0: Ele vem me procurar, turma do pagode. Comendo Zé Mais.

26.9 de Linhares para todo o norte do Espírito Santo. Prazer imenso ter estado em sua companhia. E é isso aí, gente, ó. Quero agradecer a você pelo seu carinho, sua audiência, sua paciência. Eu volto na segunda-feira, a partir das 14h, logo após o Bruninho e a Natzinha, tá bom? Uma boa noite, sabadão, pra você. Que você aproveite bastante seu domingo com sua família, com

velocidade, só ultrapasse com segurança. Cinto de segurança, zele pela sua vida e pelo seu, se for beber, não dirija. No mais, curta bastante, tá bom? Fiquem todos com Deus, eu volto na segunda. Tchau, tchau, gente! E fechando pra gente aqui, ó, bora lá.

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